Records, confirma. Eu te seguro. Número 1, a mais tocada. A segunda posição nessa semana ficou pra Peão Todo Tatuado, som de Geninho e Mariana Fagundes. E acabou. Semana que vem tem mais. 7 dias, passa rápido. Muito obrigado pela sua audiência, pela

0: 95.
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0: 96.
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0: 9:20.
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0: 9:50.
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0: 10:06.
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2: 10 e 6. 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
1: 10h23.
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0: 10:38.
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1: 11:11.
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0: 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Meia-noite 9.
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0: meia-noite e 22.
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0: meia-noite e 37.
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0: 6:53.
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2: 1:10.
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0: 1:25.
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0: intervalo. 1:40.
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2: 12:17.

0: 2h20.
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3: Tô precisando.

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0: Ê, Goiânia!
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1: 3:15.
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2: 3:49.

0: 4 e 2.
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1: 4:17.
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0: 4:20.
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0: 4h49.
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1: 4:57.
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5:08. 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
1: 5:15.
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2: Boa tarde, queridos filhos e filhas. Nesta segunda-feira, chega nesse momento da oração, vamos pedir a Deus a graça de nunca desanimarmos nessa peregrinação. Claro, pedindo o apoio de Nossa Senhora. Vamos lá? Em nome do Pai, do Filho e do Espírito Santo. Amém. Amado Jesus, no final desta tarde nos lembramos da última ceia. E nesta semana em que celebramos a festa do teu corpo e teu sangue, Corpus Christi, queremos elevar a nossa prece, Jesus Eucarístico, certos de tua presença real, como assim desejastes, fazer isto em memória de mim. Jesus Eucarístico, aceitai a minha oração neste entardecer do dia. Se for de vossa vontade, concedei-me a graça.

graça particular que agora apresento em oração. Jesus, vós dissestes: se vós permaneceis em mim e se minhas palavras permanecerem em vós, pedi o que quiserdes e o conseguireis. Concedei-me o que vos peço, pois quero viver em vós. É por isso, Senhor, que nesta tarde, por intercessão de vossa Mãe Santíssima, Nossa Senhora do Santíssimo Sacramento, peço ao Pai em vosso nome, Jesus, que me concedas o que desejo. Nossa Senhora do Santíssimo Sacramento, leve a teu filho Jesus sacramentado na hóstia santa nossas preces, nossos clamores, nossas angústias e preocupações. Mãe do Santíssimo Sacramento, rogai por nós. Ave Maria, cheia de graça, o Senhor é convosco. Bendita sois vós entre as mulheres, e bendito é o fruto do vosso ventre, Jesus. Santa Maria, Mãe de Deus, rogai por nós, pecadores, agora e na hora de nossa morte. Amém. Nossa Senhora do Santíssimo Sacramento, rogai por nós. Graças e louvores se deem a todo momento ao Santíssimo e Diviníssimo Sacramento. Boa noite a todos.

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1: Bom dia aos nossos ouvintes do Evangelho do dia 1º de junho, segunda-feira. Evangelho de hoje, Marcos 12, 1, 12, a vinha do Senhor. Naquele tempo, Jesus começou a falar aos sumos sacerdotes, mestres da lei, anciões, usando parábola. Um homem plantou uma vinha, cercou-a, fez um lagar e construiu uma torre de guarda. Depois arrendou a vinha a alguns agricultores e viajou para longe. Na época da colheita, ele mandou um empregado aos agricultores para receber sua parte dos frutos da vinha. Mas os agricultores pegaram o empregado, bateram nele e o mandaram de volta sem nada. Então, o dono da vinha mandou de novo mais um empregado. Os agricultores bateram na cabeça dele e o insultaram. Então o dono mandou ainda mais outro e eles o mataram. Trataram da mesma maneira muitos outros, batendo em uns e matando outros. Restava-lhe ainda seu filho querido. Por último, ele mandou o filho aos agricultores pensando: eles respeitarão meu filho. Mas aqueles agricultores disseram uns aos outros: esse é o herdeiro, vamos matá-lo e a herança será nossa. Então agarraram o filho, o mataram e jogaram fora da vinha. Que fará o dono da vinha? Ele virá, destruirá os agricultores, entregará a vinha a outros. Por acaso não lestes na escritura: a pedra que os construtores deixaram de lado tornou-se a pedra mais importante? Isso foi feito pelo Senhor e é maravilhoso aos nossos olhos. Então os chefes dos judeus procuravam prender Jesus, pois compreenderam que havia contado a parábola para eles. Porém, ficaram com medo da multidão e por isso deixaram Jesus e foram embora. Palavra da salvação, glória a vós, Senhor. As palavras do Santo Evangelho aumente a nossa fé. Amém. É uma pequena reflexão: a pedra, a base sólida, como Jesus, o chefe dos judeus não aceitaram que os pagãos tivessem direito aos frutos da vinha, ou seja, do reino do Senhor. Aqui já dá para pensar em nós e também nos demais cristãos, em nossas comunidades. Até que ponto estamos abertos para os que ainda não estão firmes na caminhada terem partes iguais, como os mais perseverantes têm? A videira que não dá fruto é o templo que torna-se lugar de comércio, porque as autoridades, chefes dos sacerdotes, doutores da lei, anciões do sinédrio, exploravam, oprimiam o povo, apoderando-se daquilo que pertence a Deus, isso é, o povo da aliança, vinha do Senhor. Depois de muitos profetas que pregaram a justiça, empregados de Deus, enviados por Deus, Deus envia o próprio Filho Jesus com o reino. A rejeição e morte do Filho trazem a sentença ao povo de Deus. Agora congregado em torno de Jesus, pedra, passa a outros chefes que não devem tomar posse para si, mas para servir na vinha. Concluindo, Jesus, pela morte e ressurreição, forma um novo povo, uma nova aliança, e com estes firma a nova e eterna aliança, a constituição do novo povo de Deus, e a eles confia os cuidados da vinha. Entendemos que Jesus fala de nós todos, do povo de todos os tempos, e espera que sejamos bons operários, seus trabalhadores da vinha, do reino de Deus. Devemos cultivar o amor, a justiça, a paz, produzir o bom vinho, fazer o bem a todos. Rezemos também para que a igreja permaneça fiel ao evangelho e seja fiel à missão de Jesus, sendo sinal, pedra, ter esperança no mundo de hoje, para os governantes, chefes das nações, para que busquem acordos de paz, de justiça, promovendo a vida a todos. O mundo, as nações, são lugares de fraternidade, vivência fraterna, vidas abençoadas. Que assim seja, hoje e sempre. Amém. Até amanhã, se Deus quiser. Tenham todos um bom dia, um dia abençoado.
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1: Olá, bom dia. Amanhã de segunda-feira, 1º de junho de 2026. Estamos no ar começando o programa Notícias da Manhã desta segunda-feira. Um excelente dia para você e vamos às informações de hoje. Intenção de compras para o Dia dos Namorados bate recorde em Santa Catarina. Pesquisa da Fecomércio aponta crescimento de 52,8% nos gastos dos catarinenses para a data. Ouça.
4: O catarinense está disposto a gastar mais no Dia dos Namorados deste ano. A intenção média de compra chegou a R$ 291,00, um crescimento de 52,8% em relação ao ano passado. O resultado é o maior já registrado pela pesquisa da Fecomércio de Santa Catarina. A economista da entidade, Edilene Cavalcante dos Anjos, explica que a melhora na percepção financeira das famílias ajudou a impulsionar o consumo.
5: A intenção de compras para esse Dia dos Namorados cresceu 52% em Santa Catarina. Tivemos um recorde, né, na série histórica desde 2018, esse é o maior valor. Namorados e namoradas pretendem gastar em média R$ 291,00 em compras. O que explica essa situação é uma melhora da percepção da situação financeira. 83% dos consumidores considera que essa situação financeira está melhor em comparação com 2025.
4: A pesquisa foi realizada em 7 municípios catarinenses e todas as regiões apresentaram crescimento dos gastos. Florianópolis lidera o ranking, com aumento de 130% na intenção de compras. Criciúma também teve alta expressiva.
5: Então, aqui na capital, os namorados pretendem gastar cerca de R$ 430 em presentes. Tivemos aumento também em Criciúma, bastante expressivo, 85%, mas em todas elas um resultado positivo na comparação com o dia dos namorados do ano passado.
4: E a tradicional compra em cima da hora continua fazendo parte da rotina dos consumidores catarinenses. Mais da metade pretende ir às compras na semana da data ou até mesmo na véspera.
5: Temos a característica da maioria dos consumidores comprarem na semana da data ou na véspera. Nesse ano, 34% dos consumidores afirmaram que vão comprar os presentes na semana da data.
4: Na hora de escolher o presente, o preço segue como principal fator de decisão. Mais qualidade e bom atendimento também pesam na escolha. Os itens mais procurados são roupas, perfumes, cosméticos, calçados e bolsas. Flores e chocolates aparecem como complemento das compras.
5: O diferencial na hora da compra continua sendo o preço. 28% dos entrevistados relataram que esse é o grande diferencial na hora da compra. Temos também a qualidade do produto, que é bastante importante, seguida do atendimento e promoções. Então, o consumidor em Santa Catarina continua procurando o preço baixo e qualidade do produto, assim como um bom atendimento.
4: Além dos presentes, muitos casais também pretendem investir em experiências, principalmente jantares, passeios e almoços especiais. O levantamento mostra ainda que o Pix será a principal forma de pagamento neste Dia dos Namorados e que as redes sociais seguem influenciando diretamente as decisões de compra.
5: O pagamento preferido neste ano no Dia dos Namorados vai ser via Pix. 32% dos entrevistados relataram que vão usar essa modalidade de pagamento, principalmente buscando preço baixo, né, e promoções. Um importante fator que diferencia o estabelecimento e que chama a atenção dos consumidores são as redes sociais. É o principal meio de influência na hora da compra, né? 35% dos entrevistados relatam que olham as redes sociais dos estabelecimentos antes de comprar. Então...
4: A pesquisa da Fecomércio ouviu 2.100 consumidores nos dias 27 de abril e 8 de maio em 7 cidades catarinenses.
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1: Política. Em nome do pai, Câmara amplia a isenção tributária para igrejas. Ouça.
6: Com pouco mais de uma dezena de deputados presentes, quase a totalidade de evangélicos, a Câmara dos Deputados aprovou nesta quinta-feira, em dois turnos consecutivos, uma proposta de emenda à Constituição que amplia a isenção tributária de entidades religiosas. O quórum foi conseguido porque a maioria dos deputados da Câmara votou remotamente de suas bases eleitorais. A Constituição já previa a proibição de cobrança de impostos sobre a renda, o patrimônio e os serviços de entidades religiosas e templos de qualquer culto, inclusive sobre suas organizações assistenciais e beneficentes. O texto aprovado inclui um rol taxativo e inclui brechas, como relata o deputado Pedro Quizai, do PT de Santa Catarina, que votou contra a proposta.
7: Estamos aqui discutindo imunidade tributária para bens e serviços. Uma igreja lá de São Paulo, do Rio de Janeiro, de Belo Horizonte, vai comprar um helicóptero, vai comprar um avião, vai ter imunidade. Atividades socioambientais e demais atividades sem fins lucrativos, que está botando a Constituição sem a gente saber o que é, vai ser uma bandalheira, vai ser escândalos futuros.
6: Os deputados favoráveis à PEC argumentam que as brechas serão suprimidas em lei complementar. Autor da proposta em 2023, o deputado e pastor licenciado da Igreja Universal do Reino de Deus, Marcelo Crivella, do Republicanos do Rio de Janeiro, negou que a proposta beneficia compras de bens indevidos.
8: Nós não vamos comprar helicóptero, avião, transatlântico, submarino. Por quê? Porque nós estamos falando de isentar produtos e serviços para o culto. Não existe compra de nada de luxo. E outra coisa, só para terminar, quem vai devolver o dinheiro é a Receita. Eu já falei, Pedro Kussai sabe disso. Nós temos que obedecer 10 mandamentos, coronel. Não matarás, não roubarás, não adulterarás, etc. O pessoal da Receita são 12. Não restituirás e não isentarás.
6: A proposta de emenda à Constituição segue para a avaliação do Senado. De Brasília, Alan Barbosa.
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1: E em Itaiópolis foi realizada na Câmara Municipal uma sessão especial com os vereadores mirins da cidade. Na oportunidade, os jovens puderam entender como é o funcionamento dos poderes executivo, legislativo e judiciário. Vamos ouvir Luiz Fernando Andruchechen.
9: Foi realizada a terceira sessão mirim da 7ª legislatura da Câmara Municipal de Itaiópolis. Na ocasião, o assessor jurídico da Câmara, Dr. Antônio Kuaski Passarelli, ministrou uma palestra aos jovens vereadores abordando de forma dinâmica e educativa o funcionamento dos três poderes: executivo, legislativo e judiciário. Durante a explicação, destacou o papel de cada um para a organização da sociedade, além da importância da atuação em equilíbrio e harmonia para atender às necessidades do município. A sessão também contou com a presença dos alunos da Escola Municipal Bom Jesus, que acompanharam os trabalhos e puderam conhecer de perto o funcionamento do Legislativo Mirim. Durante a reunião, os vereadores mirins fizeram uso da tribuna, apresentaram indicações e contribuíram com sugestões voltadas à comunidade, exercendo na prática o papel do Poder Legislativo. A sessão completa pode ser assistida no canal oficial da Câmara Municipal de Itaiópolis no YouTube. Da redação da Rede Nova de Comunicação, Luiz Fernando Andruchechen.
10: e eu encerro o programa desta segunda-feira falando sobre saúde e o uso indiscriminado de corticoides que pode causar glaucoma. A matéria completa agora com Rafael Esgrilis.
11: Uma nota técnica assinada pelo Conselho Brasileiro de Oftalmologia, pela Sociedade Brasileira de Glaucoma e pela Sociedade Brasileira de Oftalmologia Pediátrica, encaminhado à Anvisa e ao Ministério da Saúde, alerta para os riscos do uso indiscriminado de medicamentos à base de corticoides. De acordo com especialistas, o uso desses remédios sem acompanhamento médico pode estar relacionado a um risco aumentado de desenvolvimento de glaucoma, doença que compromete o nervo óptico e pode causar cegueira irreversível, como ressaltou o Dr. Lisandro Sacata, diretor do Conselho Brasileiro de Oftalmologia.
12: Quando o paciente desenvolve glaucoma pelo uso indiscriminado do corticoide, a pressão do olho sobe, o nervo da visão é machucado e no começo, até fases moderadas da doença, o paciente não sente dor, não sente baixa visual. É só quando o glaucoma está bem avançado e que o nervo está bem acometido que o paciente começa a perceber que tem alguma coisa errada com a visão dele. Nesse momento, né, quando ele vem ao oftalmologista com essa queixa, a gente tem que parar o uso do corticoide, prescrever muitas vezes colírios para baixar a pressão do olho dele ou às vezes até operar.
11: Lisandro Sacata também destacou os cuidados que devem ser tomados por quem usa corticoides por longos períodos.
12: O corticoide é um remédio muito eficiente para vários problemas de saúde, seja sistêmicos ou até mesmo do olho. Entretanto, quando é necessário o uso deles, né, ele deve ser indicado e acompanhado por um médico oftalmologista. Esse é o profissional médico capaz de realmente confirmar a necessidade do uso pelo mínimo tempo possível, e ali ele consegue manejar a dose, manejar tratamentos que amenizem esses efeitos colaterais e ainda assim consiga debelar, né, a causa primária, a doença primária que atingiu esse paciente.
11: No Brasil, cerca de 1,7 milhão de pessoas convivem com glaucoma, segundo entidades médicas. Durante o mês de maio, o Conselho Brasileiro de Oftalmologia e a Sociedade Brasileira de Glaucoma promoveram ações da campanha de conscientização chamada 24 Horas pelo Glaucoma, que neste ano se estendeu ao longo de 24 dias de iniciativas voltadas ao combate da doença.
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1: Sete, quatro.
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Para você, seja muito bem-vindo, seja muito bem-vinda sempre, claro, aqui nas YD735, operando em 104,5 Nova FM, a mais ouvida, a mais curtida, a mais potente do Planalto Norte Catarinense e Sul do Paraná. Manhã de segunda-feira, dia 1º de junho, ano 2026, termômetros marcando claro nesse momento, aqui no Castelinho da Comunicação. 12 graus de temperatura, 95% umidade relativa do ar, ventos de 3 km por hora. Hoje as máximas que devem se aproximar de 19 graus. Repetindo, 12 graus de temperatura nesse momento, aqui no Castelinho da Comunicação. Hoje, Semana Mundial do Meio Ambiente, também a primeira transmissão de TV no Brasil. E também dia de Caxias e também esse dia 1º de junho é o dia da imprensa. Tá liberadaço aí o WhatsApp da Nova para você interagir com a gente no 36423955, 36423955. 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

0: 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Você que está se preparando aí para mais um dia de trabalho, para mais uma semana, boa semana, bom trabalho, bom mês de junho. Que os próximos 30 dias realmente sejam abençoados, sejam de muita saúde, sejam de muitas realizações. Que Deus possa dar realmente a força que você precisa. Seja o mês realmente abençoado. E nós, claro, estaremos aqui no palco velho da vida para lhe aplaudir de pé. De pé. Criançada aí se preparando para mais um dia de escola. Nossa juventude. Pessoal da nossa infância. Capriche na escola aí, viu? Ouça seus professores. Siga os seus ensinamentos, aproveite, porque o bem mais precioso que você tem é o conhecimento, ninguém tira de você, bom? Você que tá voltando aí do trampo, bom descanso, você que tá levando a nova de carona, boa viagem, Deus abençoe, a ida e a volta. 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Boa semana, bom mês de junho para nós. Vamos nessa, vamos em 104,5. Em 2026, 40 anos lá. 40 anos de muito som, de muita emoção. Ela que é a rádio do Planalto Norte Catarinense e todo o sul do Paraná. Vamos na nova, meu povo!
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0: Anderson Nogueira.
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0: Dando o tom inicial da programação do Momento Sertanejo.

0: Balanço do Tina Nova, aqui é o seu lugar. 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Daqui a pouquinho tem mais aqui na Nova.
1: 7:16.

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3: 7:17.
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0: Momento Sertanejo com Luiz Cláudio e Baita Baile. Baita Baile, eu sou a cara do véio.
1: Ui!
0: Mas olha, Momento Sertanejo até às 8 da manhã, oferecimento sempre de AGM Peças e Lubrificantes, a companheira, a parceira do amigo produtor. 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
0: Bom dia, pra semana força pra lutar pelos sonhos, fé pra nunca desistir dos objetivos, paciência para os dias difíceis, Deus para nos livrar de todo mal e gratidão todos os dias. Tiagão, ótima segunda-feira pra todos ouvindo ela, que é a melhor da região. Um abraço pros meus meninos Arthur e Davi. E dê um tapinha no tio Giovanni, faz favor. É o Rony que tá mandando.
3: Ai, pai, para!
0: Boa semana, meu considerado, tamo junto! Alô? Bom dia, Tiagueira Kowalski, que bom, meu piazinho. Tamo trabalhando, curtindo a nova. Abençoada a semana, queridão. Obrigado, Kowalski. Que a minha semana seja igual minha conta do banco. Leve. Leve.
2: Ai.
0: Bom dia, Thiago. Bora pra mais uma semana. Marlene Bubinhac. Bora, Marlene. Bom dia, que tenhamos um dia, um mês cheio de bênçãos. Álida Figueiredo. Boa semana. Bom mês pra nós, Álida. A Leila Tertuliano mandando beijão pro seu esposo Everton, que tá vindo do trabalho e tá ligadão aí também no som da
1: Tudo.
0: Bom dia na escuta, tio Correia, as crianças. Ô, tio Correia, pessoal do transporte escolar, a criançada aí, ó. Que Deus abençoe a semana. Capricha na escola aí, viu, criançada? Capricha na escola. Bom dia, Thiago. Ótima semana, Ana Rubiana Andrade. Tudo bem, Ana? Boa semana para todos nós aí, né? Tudo de bom. Aqui a Ingrid Nunes do Campo do Gado. Manda um abraço para nós aí. Obrigado, um abraço para vocês também. Uma excelente semana. Tudo de bom.
4: Bom dia, Thiago. Um início de mês com boas notícias e com muita saúde para vocês. Um forte abraço. Aqui é a Rosane da Vila Zelinda. Te admiro demais, menina.
0: Opa!
4: Um forte abraço. Tudo de bom.
0: Obrigado.
4: Que Deus te ilumine sempre.
0: Amém. Deus ilumine todos nós e o mundo inteiro, né, Rosane? Seja bem-vinda aqui no som bacana da Nova. Bom, Rafaela Crassota, boa semana, Rafa. Tudo de bom. O dia só começa depois dele. Só depois dele que o sol aparece. É só depois dele que nossos dias ficam mais leves. É só depois dele que a nossa vida ganha sentido. É ou não é, senhor Aristeu?
5: Bom dia, Thiago Aristeu Veiga. Meus parabéns pro teu time que jogou meu time lá pra baixo. Parabéns, tudo de bom. Que Deus abençoe vocês, dê muita saúde, tudo de bom. Um grande abraço, tchau.
0: Obrigado, senhor Aristeu. Senhor Aristeu é gremista, senhor Aristeu. Então, o Corinthians, velho... O Rou Boné no Grêmio é sábado, né? 3-1. Fora os ameaços. Como diria um amigo meu, senhor Esteu, essa frase não existe na língua portuguesa e ela nos traz uma certa discordância. Eu só vou replicá-la. Eu te digo pra você, senhor Esteu. Nem eu não acreditei. Bom dia, passando para desejar uma ótima semana cheia de coisas boas. Obrigado, Rô, beijo carinhoso. Pessoal do Faxinal aí estão ligados com a gente também. Oi, Ana, tudo bem? Boa semana. Abençoado dia, irmão Tiagão, tá aqui na escuta. Já deixamos a galerinha na escola. Partiu casa pro mate. Oi, tá aqui. Eu até agora não me trouxeram meu chimarrão aqui na nova. Querem me derrubar aqui? O que que tá acontecendo? Até agora nada. Bom dia, Tiago. Tudo tranquilo? Pia Márcio Sokodowski. Desejar uma boa semana pra você e todos os ouvintes. Os motora da educação aí dando a escuta. Minha esposa Iracema, o Fernandão, o filhão. É nós levando a nova de carona sempre. Valeu, Márcio. Boa semana, meu garoto. Motora da educação aí também, tudo de bom. Uma semana abençoada, hein? Tamo junto. Bom dia, Thiago. Manda alô pra nós, ligadão. Alan Calisto e Rafaela, valeu, ótima semana. Obrigado. Ótima semana pra vocês aí também. Semana cheia de bênçãos. Semana cheia de coisas boas aí. Tá bom?
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0: O carroça velha.
3: Padre Teodoro do Seminário.
6: Bom dia, Thiago. Sou José Adalberto, aqui do Seminário. Me coloca no sorteio do nada aí, por favor. Deus abençoe.
0: Valeu, São José. Abraço carinhoso pro senhor aí, meu amigo.
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0: Grupo Minuano pra matar a saudade aí da nova. Quem não lembra dessa? Eu me lembro da Sociedade Concórdia Vila Novense. Vez lá curtir baile, nós ia lá só pra arranjar confusão, briga, tiro e porrada. Meu Deus. Tava 10 minutos de baile, nós já indo pro soco com a meia dúzia. Deus o livre. Pelo amor de Deus.

0: 7:35.
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0: Sete e 35.
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3: Bison e... Com Maceto.

0: 7h45.
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2: É o Momento Sertanejo com Léo Magalhães, na nova Alô. Faltando 15 minutinhos para as 8 horas da manhã, Momento Sertanejo até as 8. 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
2: João Luiz Corrêa e Grupo Campeirismo na Nova Palque da Calaco. Segunda-feira, é.

0: toca o que você gosta, destaque nacional por Te Amar Demais, no Momento Sertanejo.
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0: WhatsApp da Nova na saideirinha, 3642-3955. 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Oi, Jussara, bom dia. Tá ligada com a gente aí no Som da Nova. Uma boa semana. Obrigado pela companhia. Fala, Tiagão, manda um salve pra nós aí, o Eric. Tamo na escuta da Nova. Sua bênção. Deus te abençoe, filho. Bom dia, ótima semana pra todos nós. Oi, Roseli. Ótima semana pra todos nós aí, né? Tudo de bom. Fala, Tiagueira, confirmando a audiência. Mande um pra nós aqui em Campo do Tenente, é o Rogério. Na escuta da melhor. Valeu, gurizinho, um abraço.
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0: Tiagão, bom dia. Vai, Corinthians. Vai.
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0: Bom dia, Tiago. Uma semana cheia de bênçãos pra todos nós. Adoro ouvir o seu programa. Valeu. Valeu, quem? Bom dia, estamos na Nova, confirmando sintonia, um grande abraço, me coloque no sorteio do nada, hoje eu tenho a certeza que eu não ganho nada. Ainda bem que você tem a certeza, né? Oi, Roseli Deck, com a gente também aí no Som da Nova, uma boa semana, obrigado pela sintonia também aqui em 104,5, tá bom?
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0: Momento Sertanejo que volta amanhã, né, gente? 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Abraço, meu amigo Samuca. É nóis, Corinthians. Boa semana, Samuca. Daqui a pouquinho tem o canal aberto, seu programa diário de notícias, na voz marcante de Rômulo Fernando, com participações de Edson Brant, Luiz Fernando Andruchechen, Priscila Fernandes, Suca do Brichlop, Lucas Arten e direção-geral de Amaury Levinsky. Daqui a pouquinho, canal aberto aqui pela Rede Nova de Comunicação.

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2: 8 e 6.
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0: Muito bom dia para você que sintoniza a Rede Nova de Comunicação. Estamos numa manhã de segunda-feira, 8 horas, 8 minutinhos, 1º de junho de 2026. Cumprimentando você em audiência com a Rede Nova de Comunicação, eu sou o Rômulo Fernando. Muito obrigado pela sua audiência com a Rádio Nova Era, com a Rádio São José, nosso aplicativo e também no nosso portal. Aquele abraço e que você comece muito bem a sua segunda-feira, 1º de junho. Estamos aí no primeiro mês do sexto mês do ano, né? Segunda-feira que começou aí com bastante nevoeiro em nossa cidade, em nossa região também. 12 graus é a temperatura nesse instante. Que o mês de junho aí chegue pra gente com muitas possibilidades, né? Apesar dos desafios do cotidiano, né? Que a gente acredite na nossa capacidade de superação, na nossa fé e que tudo vai dar certo, não é mesmo, Thiago? Bom dia para você, vamos à previsão do tempo, Thiago?
1: Vamos lá, bom dia, Rômulo, bom dia, ouvintes da Rede Nova de Comunicação, bom dia, Edson também. Previsão do tempo para esta segunda-feira inicia com mais nuvens no leste de Santa Catarina. Segunda-feira com tempo estável e com sol em Santa Catarina e maior variação de nuvens no litoral e áreas próximas, com chance de chuviscos e chuva fraca no fim do dia. Temperatura mais baixa ao amanhecer, mínima abaixo de 5 graus nas áreas altas do Planalto Sul. Durante o dia, máximas de 19 a 22 graus no estado. Vento sudoeste a sudeste e fraco a moderado, com rajadas no litoral. Especialmente aqui no Planalto Norte da nossa região, a semana deve ser de tempo mais seco e chuva fraca e isolada. Ou seja, pelo menos essa semana a gente não tem altos volumes e também nada de temporais, pelo menos esta semana aqui na cidade de Mafra e também boa parte de Santa Catarina, Rômulo Fernando.
0: Muito bem, Thiago. E nesse instante, 12 graus a temperatura, né?
1: 12 graus.
0: E o nevoeiro já foi se dissipando, né? Já tivemos uma intensidade mais forte de nevoeiro, né? Agora já está, diminuiu bastante, né? Já bastante. A visibilidade bem boa nesse instante, né, Thiago?
1: Exato. E o dia também com muitas nuvens, né? Coberturas de sol. E como eu mencionei, a gente deve ter uma semana de tempo mais seco, né? Temperaturas agradáveis e chuva fraca, possibilidade de chuva fraca, mas por enquanto essa semana pelo menos nada de grandes volumes aí de chuva para Santa Catarina.
0: E o imposto de renda, hein, Thiago? Tem aí alguma informação já aí, uma revelaçãozinha pra gente aí de como foi a entrega das declarações do imposto de renda desse ano, Thiago?
1: Vamos para um spoiler da economia, podemos dizer assim, né? A Receita recebe, Rômulo, 44,5 milhões de declarações. Só para adiantar um pouquinho a informação, foram 500 mil declarações a mais do que o esperado. Então o pessoal está bem consciente.
0: É isso aí. Muito bem. Então o prazo encerrou. E para aqueles que não entregaram dentro do prazo, agora vão ter que regularizar essa situação aí para não sofrer penalidades, né, Thiago?
1: Exato.
0: Que o imposto de renda, o leão lá não perdoa, né?
1: Não perdoa. Isso são algumas coisas que eles não perdoam, né? Estão de olho, estão em cima. Então, daqui a pouquinho eu vou trazer a informação completa, inclusive para você que perdeu o prazo também.
0: Ok, Thiago, obrigado.
1: Valeu.
0: 8 horas mais 11 minutinhos. Edson Luiz Brant, não esqueci de você, não, aí, meu amigo Casca de Bala ali na Rádio São José.
1: O Casquinha de Bala.
0: Né? O Casca de Bala ali. Edson, bom dia para você. Qual o assunto de hoje, Edson?
2: Muito bem, bom dia, Rômulo Fernando, Thiago Skrensky, nossos amigos aí, cascões de bala também. Nós vamos destacar hoje aqui o assunto geral. A Anvisa libera a produção na fábrica de IP de São Paulo. Com você, Rômulo.
0: Muito bem, então, esse assunto que o Edson traz para nós hoje é a respeito daquele lote, né, que havia sido proibido de comercialização, inclusive teve que ser retirado, né, do mercado vários produtos aí de limpeza da IP por conta de uma bactéria, de um vírus que continha ali, que poderia trazer prejuízos sérios à saúde. Então, já essa informação com Edson Luiz Brant ali na Rádio São José. 8 horas mais 12 minutinhos agora, 8:12 da manhã. Bom, vamos à primeira informação. Gabriel Brum chegando por aqui com a informação de que o governo bloqueia quase 5 bilhões de reais em emendas para cumprir a meta fiscal. A ação visa alcançar superávit de 34 bilhões de reais. Vamos então à matéria do nosso colega Gabriel Brum, agora na programação do Canal Aberto.
3: Quase 5 bilhões de reais em emendas parlamentares foram bloqueadas pelo governo no contingenciamento adicional publicado na noite desta sexta-feira pelo Ministério do Planejamento e Orçamento. A medida foi tomada com foco no cumprimento da meta fiscal, que neste ano é de um superávit primário de 34 bilhões de reais. O bloqueio extra é de mais de 22 bilhões de reais, de acordo com o Decreto de Programação Orçamentária e Financeira do segundo bimestre. Somado com o valor do primeiro bimestre, o total ultrapassa 23 bilhões e meio de reais. Dentro do Poder Executivo, o ministério mais afetado foi a Defesa, com corte de 4 bilhões e 300 milhões de reais. Na sequência, ficaram cidades e educação. Por outro lado, as pastas de Justiça e Segurança Pública, Trabalho e Emprego e Previdência não tiveram orçamento alterado. Ainda foi mantido o faseamento de empenho de 27 bilhões de reais. Com esse instrumento, o governo libera o dinheiro parceladamente para os ministérios, em vez de soltar tudo de uma vez. Isso permite que possa acompanhar o desenrolar das contas durante o ano e segurar o dinheiro, caso seja necessário. Da Rádio Nacional em Brasília, Gabriel Brum.
0: Perfeito, 8 horas e 14 minutinhos agora, 8 e 14 da manhã, então não se atrase para os seus compromissos desta segunda-feira, 1º de junho de 2026. 8 horas e 14 minutinhos. Hora de nós fazermos aqui uma pausa para os nossos anunciantes, mas antes, Thiago e Edson, quero aqui só registrar a audiência dos nossos amigos. Encontrei com um pessoal muito bacana e eles contaram para mim aí na última sexta-feira, aliás, no sábado, que não perdem o programa Canal Aberto aí pela Rádio São José, pela Rádio Nova Era. Estão trabalhando assim como a gente agora, mas estão com o radinho sintonizados na gente. O pessoal ali da frutaria do Mig Supermercado aqui da Vila Nova, né? Todo o pessoal lá da frutaria do Mig Supermercado selecionando as frutas, os legumes, tudo organizando, tudo direitinho lá, para depois o público só chegar e comprar, levar para casa e preparar aquele almoço, aquela salada, se alimentar aí com uma fruta aí para repor as vitaminas, né? Então, aquele abraço lá pro pessoal da frutaria do Mig Supermercado aqui da Vila Nova. E também lá na Cooking House, lá na padaria ali na Cooking House, ali na avenida, né, do hospital, ali também meu amigo Araújo, padeiro lá, tá na sintonia da gente, tá literalmente com a mão na massa, mas sintonizado na 104.5. Mandou até uma foto aqui, Thiago.
1: E eu, como sou um grande pidoncho, né, quando eles quiserem trazer alguma coisa pro nosso café, né, Rômulo? Pessoal da Cooking House aí. É sempre bem-vindo, né?
0: Opa, claro. Não vamos nos fazer de rogado, dizer que não precisa.
1: Mas
0: não,
1: é claro.
0: Não precisa, não.
1: Não, pode. Às vezes pode mandar uma coisinha pra nós aí na rádio, né? Pessoal da Cooking House aí.
0: É isso aí. Um grande abraço, então, a esse pessoal. Gente obrigado boa, gente fina, né? Que confirmaram audiência com a gente. Agora sim, vamos bacana. Então aos nossos anunciantes, Thiago e Edson.
1: Vamos lá.
0: Vamos lá.
4: 8h15.
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0: Estamos de volta, 8 horas e 21 minutinhos agora, 8h21 da manhã. A temperatura continua em 12 graus em Rio Mafra e na região. E hoje, as principais notícias em circulação pelo Brasil são as seguintes. No Jornal O Globo, a agressão contra a mulher é o crime mais grave para 61% dos brasileiros. No Correio Brasiliense, Alcolumbre e Otto Alencar se reúnem esta semana para definir tramitação de proposta que reduz a jornada de trabalho para 40 horas semanais. Temos também aqui o destaque do jornal Folha de São Paulo, que diz que decisão de Trump tem efeito incerto no PIX, mas pode afetar transações. Na Tribuna do Paraná, por que Paranaguá se tornou uma das cidades mais violentas do Brasil? E no Notícias do Dia, Santa Catarina registra 17 mortes de crianças por doenças respiratórias e especialistas relatam preocupação. Já já vamos ter detalhes e informação completa sobre essa manchete que eu acabei de divulgar agora, a questão da gripe e essas mortes, né? 17 mortes de crianças aqui no estado de Santa Catarina. Mas também nós temos preparado para agora a informação da Rita Sardi, que é a manchete do jornal Correio Brasiliense, falando sobre o seguinte, sobre a escala 6x1, né, as 40 horas semanais. Alcolumbre e Otto Alencar vão se reunir essa semana para definir a tramitação de proposta que reduz a jornada de trabalho. Detalhes então com ela, Rita Sardi, nossa correspondente lá em Brasília.
10: Uma reunião entre o presidente do Senado, Davi Alcolumbre, e o presidente da Comissão de Constituição e Justiça, Otto Alencar, foi acertada por telefone e está prevista para ocorrer esta semana. O encontro presencial foi solicitado por Otto Alencar para debater o rito de tramitação das propostas de emenda à Constituição sobre o fim da escala 6x1. A pauta do encontro envolve os seguintes pontos de articulação: o texto recém-aprovado na Câmara dos Deputados, que prevê a redução da jornada de 44 para 40 horas semanais e duas folgas semanais, e a PEC alternativa protocolada pela oposição, liderada pelo senador Rogério Marinho, que permite jornadas flexíveis e remuneração proporcional às horas trabalhadas. O presidente da CCJ, Otto Alencar, defende que as duas propostas sejam apensadas e analisadas em conjunto pelo relator a ser escolhido na comissão. O líder da oposição no Senado, Rogério Marinho, do PL do Rio Grande do Norte, criticou a forma e o momento da discussão de uma proposta que reduz a jornada de trabalho.
11: Eu acho que tem que haver responsabilidade na discussão. O debate não pode ser interditado. Está se desconhecendo, está se deixando de levar em consideração as consequências da mudança da jornada de trabalho, da maneira como está sendo proposta. O que eu acho é que o governo é irresponsável, é leviano e está preocupado com as próximas eleições, não está preocupado com o Brasil. E o que nós estamos fazendo é uma provocação para que essa discussão aconteça. Eu, particularmente, acho que essa discussão deveria acontecer, ou pelo menos ser iniciada e ser concluída após o período eleitoral. Porque aí a contaminação desse período ela está afastada e os senadores teriam a condição de se debruçar sobre o tema com a maior liberdade.
10: A PEC, que prevê remuneração proporcional às horas trabalhadas, já foi enviada à CCJ do Senado pelo presidente Davi Alcolumbre. Rogério Marinho dá detalhes do conteúdo da proposta.
11: Nós estamos propondo que haja a flexibilidade na jornada de trabalho, que haja a livre negociação e que as pessoas possam, inclusive, serem remuneradas por hora trabalhada, como acontece, por exemplo, nos Estados Unidos, com uma vírgula ou com um parêntese. Todos os direitos preservados na Constituição Federal, que está no artigo 7º, ou seja, férias, 13º, fundo de garantia, salário maternidade, salário paternidade, horas extraordinárias. Então, isso seria uma forma de permitir que a jornada do trabalhador fosse aquela que ele se sente mais confortável.
10: A Fecomércio de Santa Catarina lamentou a aprovação pela Câmara dos Deputados na última semana da PEC que põe fim à escala 6x1. Segundo a entidade, um tema tão importante para o país não pode ser deliberado com tanta rapidez às vésperas de uma eleição sem o devido debate sobre os impactos econômicos. E lembrou de um estudo realizado que apontou a perda de 27 mil empregos apenas nos setores de comércio e serviços em caso da extinção da escala 6x1. A entidade ainda espera que no Senado a matéria tenha um amplo debate. De Brasília, da Rede de Notícias Acaerte, repórter Rita Sardi.
0: São 8h27 pela Rede Nova de Comunicação. E a próxima notícia que temos aqui é com a Bianca Paiva, falando sobre o seguinte: a conta de luz neste mês de junho continua com acréscimo da bandeira amarela. E o custo adicional é de cerca de R$ 1,88 a cada 100 kWh consumidos. Vamos então à matéria da Bianca Paiva.
12: A bandeira tarifária para a conta de luz vai permanecer amarela em junho. Com isso, os consumidores de energia elétrica seguem com um custo adicional de cerca de R$ 1,88 a cada 100 kWh consumidos. Segundo a ANEEL, Agência Nacional de Energia Elétrica, o período seco no Brasil leva uma geração hidrelétrica menor e ao acionamento de usinas termoelétricas, que tem custo mais elevado. De janeiro a abril deste ano, a bandeira tarifária permaneceu verde, sem nenhum custo, reflexo das condições favoráveis no período. Já em maio, foi acionada a bandeira amarela. O sistema de bandeiras tarifárias foi criado em 2015 pela ANEEL. De acordo com a agência, as cores são definidas a partir da previsão de variação do custo da energia em cada mês. As condições de operação do sistema de geração de energia elétrica são reavaliadas pelo ONS, Operador Nacional do Sistema Elétrico, que define a melhor estratégia de geração de energia e traça uma previsão de custos a serem cobertos pelas bandeiras. Com informações da Agência Brasil, da Rádio Nacional em Brasília, Bianca Paiva.
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13: Oito e vinte e oito.
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1: Oito horas e 34 minutos na Rede Nova de Comunicação. 8:34, temperatura subiu um pouquinho, 12 graus e 8 décimos, praticamente 13 graus em Rio Mafra e na região nesse instante. 8 horas e 34 minutos. E agora nós temos aqui a participação do Marcelo Iazzi trazendo notícia e informação sobre a Serra Dona Francisca. Aliás, a Serra Dona Francisca, hoje, segunda-feira, ela tem interdição durante a parte da tarde, a partir das 14 horas, para detonação de rochas, não é mesmo, Marcelo Iazzi? Bom dia para você. Detalhes, então, desses trabalhos que estão sendo realizados na região ali na Serra Dona Francisca, né, que liga aqui o Planalto Norte à região aí de Joinville. Bom dia para você.
2: Muito bom dia para você, bom dia para todo mundo que está acompanhando. Alerta importante para os motoristas que transitam entre Joinville, aqui no nosso norte catarinense, até o Planalto Norte, de Campo Alegre, São Bento do Sul, Rio Negrinho, porque hoje à tarde, a partir das 2 horas até as 6 da tarde, a serra vai passar por mais uma interdição total da rodovia. E por que isso? Durante esses últimos meses, a gente tem acompanhado aqui no norte a questão das áreas de escape, a construção das primeiras áreas de escape de Santa Catarina na Serra Dona Francisca. A gente sabe que é uma rodovia muito importante, a SC-418, também para escoamento de produção, de indústrias, e por isso duas áreas de escape estão sendo construídas no trecho do quilômetro 15 e do quilômetro 17 da serra. Por isso, durante a tarde de hoje, mais uma vez teremos essa interdição lá na Serra Dona Francisca, viu? E uma outra informação muito importante, até sobre a serra também, é sobre o prazo para concluir essas obras. A gente tinha aí uma expectativa de que tudo seria entregue agora, nesse mês de junho, mas pediram aí mais 90 dias para que fossem concluídas aí a construção das duas áreas de escape. Então teremos mais uma ampliação nesse esse prazo para a construção desses escapes aí na Serra Dona Francisca, que até o momento tem um investimento de 40 milhões de reais do governo do estado de Santa Catarina. Então, qualquer atualização a gente, lógico, vai trazer aqui para todo o estado, principalmente para o nosso norte catarinense. E eu volto com você aí no estúdio.
1: Valeu, obrigado, Marcelo Iazzi, pela informação. Então, você já sabe, né? Você que está em nossa audiência, em nossa sintonia com o programa Canal Aberto, se tem compromissos na região aí de Joinville, Jaraguá do Sul, né? Enfim, aí a serra abaixo, né? Você tem que utilizar uma rota alternativa, ou seja, pela Serra de Curupá, para chegar então aonde você deseja no seu destino aí nessa região aí que na região de Joinville, tá certo? A Serra Dona Francisca, programação de detonação de rochas para hoje a partir das 14 horas, então interdição total dessa estrada estadual para que esses serviços possam acontecer. 8 horas e 37 minutinhos agora. Tiago, prontinha a notícia aí? Matéria pronta? Vamos lá falar sobre Receita Federal e as entregas das declarações, Tiago?
3: Exato, Rômulo. A Receita Federal recebeu 44 milhões e 500 mil declarações do Imposto de Renda Pessoa Física este ano. O número foi divulgado pelo ministro da Fazenda, Dário Durigan, nas redes sociais desse sábado. Foram 500 mil declarações a mais do que o esperado. Para o ministro, o resultado reflete o compromisso do contribuinte brasileiro e o amadurecimento do sistema tributário nacional. O prazo de entrega terminou na última sexta-feira, dia 29. Do total de declarações, 56% dos contribuintes vão receber restituição. 23% ainda tem algum imposto a pagar e 21% ficaram isentos. O ministro ainda destacou que 6 em cada 10 declarações entregues utilizaram o modelo pré-preenchido, que já carrega algumas informações do contribuinte para facilitar o processo. Além disso, lembrou do pagamento do primeiro lote de restituições na sexta-feira, o maior da história, 16 bilhões de reais. No dia 15 de julho, vai ser pago o primeiro cashback do imposto de renda. São 500 milhões de reais para contribuintes que não precisaram preencher a declaração, já que não são obrigados, como quem teve renda menor que o limite de invenção ou dependentes de alguém. Rômulo Fernando.
1: Obrigado, obrigado, Thiago, pela informação aí sobre o imposto de renda, né? Prazo que encerrou no último dia 31, aliás, no mês de maio aí, né? Então, quem declarou, declarou, quem não declarou, agora vai ter que aí aguardar aí os prazos, tem umas datas específicas, né? Para que a gente possa, para quem não entregou, fazer essa regularização do seu imposto de renda. Muito bem, 8 horas e 39 minutinhos agora, 8h39 da manhã, e o Norberto Notari tem pra gente hoje a informação de que o presidente Lula prepara uma ligação para o presidente norte-americano Donald Trump após medida contra facções brasileiras. Vamos ouvir então Norberto Notari.
4: O governo federal não escondeu o descontentamento com a decisão da Casa Branca de classificar as facções criminosas do país como terroristas. O anúncio foi feito na semana passada e a preocupação por parte do Planalto é de uma possível interferência dos Estados Unidos no Brasil. Nesta semana, o presidente Luiz Inácio Lula da Silva deve ligar para Donald Trump com o objetivo de tratar do tema. A informação foi dada pelo ministro da Fazenda, Dário Durigan, à Globo News, já que a medida pode impactar o sistema econômico brasileiro. Mas a expectativa agora é saber como será o impacto na relação entre as duas nações que chegaram a estreitar laços recentemente. De acordo com a professora de Relações Internacionais da ESPN, Denilde Rosehacker, a situação estremece o que começava a se firmar.
5: O governo brasileiro estava buscando fazer uma ação de cooperação no combate ao narcotráfico, que evitasse essa medida do governo americano. Tinha uma série de preocupações do governo, então agora o governo vai ter que lidar com essa situação. O caminho vai ser tentar estreitar ainda mais em termos de uma ação cooperativa para que evitar exatamente que as ações americanas passem a ser unilaterais.
4: Especialista reforça que o fator eleitoral foi o fiel da balança.
5: Sabíamos que também a questão eleitoral poderia ser aí utilizada para ter alguma capacidade de intervenção ou até de um apoio mais explícito do governo americano aos grupos mais à direita e ao candidato Flávio Bolsonaro. Então essa já estava mapeado como possíveis riscos para o governo atual. O que resta agora é o governo tentar diminuir esse impacto, mitigar os riscos possíveis que possam gerar. Do outro lado, o que a gente vai ver é um acirramento ainda maior do ponto de vista da disputa eleitoral.
4: Nota emitida um dia depois do anúncio da Casa Branca, o governo federal rejeitou qualquer tipo de interferência e classificou a família Bolsonaro como falsos patriotas. Agência Rádio Web, produção e reportagem, Norberto Notari.
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3: Oito horas e 48 minutos na Rede Nova de Comunicação. Temperatura em 13 graus nesse instante. Bom, agora a gente vai lá com Edson Luiz Brandt na Rádio São José, que tem a sua notícia para hoje, tratando aí dos produtos da IP, né? A Anvisa libera a produção na fábrica da IP em São Paulo. Edson, bom dia.
4: Bom dia, então, Rômulo, Fernando, Thiago Skrinski e também os nossos amigos ouvintes. A Anvisa, Agência Nacional de Vigilância Sanitária, ela liberou a produção na fábrica da IP do interior aí de São Paulo. A decisão foi tomada após a agência concluir que a química Amparo, fabricante da marca, corrigiu parte das falhas sanitárias identificadas em inspeções anteriores. Além disso, a Anvisa autorizou a comercialização do uso dos produtos com lotes final 1, fabricados a partir de 1º de abril. Segundo a Anvisa, a empresa representou um plano para atender 76 exigências sanitárias apontadas durante uma inspeção feita em abril desse ano. Entre as medidas cobradas estavam melhorias nos processos de fabricação, rastreamento dos produtos, controle de qualidade e monitoramento de possíveis riscos sanitários. A agência informou ainda que vai seguir acompanhando as ações corretivas implementadas pela empresa. E apesar da liberação para venda, o uso de lava-roupas líquido, detergentes, desinfetantes da IP, produzidos a partir de 1º de abril, a Anvisa reforça que parte dos produtos da marca continua proibida para comercialização e uso. A restrição permanece para todos os detergentes, sabões líquidos para roupas e desinfetantes com lotes terminados em 1, fabricados até 31 de março desse ano. Segundo a Vigilância Sanitária, esses produtos devem permanecer armazenados em local seguro e não serem descartados. Sua liberação ocorrerá à medida que a empresa apresentar laudos de laboratórios autorizados, então, pela Anvisa. Edson Luiz Brandt para o Canal Aberto, o seu programa diário de notícias.
3: Muito bem, Edson, obrigado. Agora são 8 horas e 51 minutos, 8h51 da manhã. Sobre saúde, Cadu Reis traz a notícia de que Santa Catarina registra 17 mortes de crianças por doenças respiratórias e especialistas relatam preocupação. Olha, pessoal, a vacinação contra a gripe segue distante da meta. Vamos ouvir Cadu Reis.
5: Santa Catarina acumula 206 mortes por doenças respiratórias neste ano, sendo 17 óbitos de crianças menores de 9 anos de idade. A faixa etária tem mais de 2.300 acometidos por síndrome respiratória aguda grave no período, com registro de 426 hospitalizações em unidades de terapia intensiva. Conforme os dados do Centro de Informações Estratégicas para a Gestão do Sistema Único de Saúde no Estado, 18% das crianças afetadas precisam ser levadas à UTI. A médica pediatra Luciana Rames, que atua na saúde pública catarinense, alerta.
6: Nós, pediatras, estamos preocupados. Aqui no Hospital Infantil Joana de Gusmão, notamos nas últimas semanas um aumento expressivo dos casos de síndrome respiratória aguda grave. São gripes, bronquiolite, pneumonias, quadros que estão lotando a emergência, aumentando o número de internações e levando as crianças à UTI. Então, fazemos um apelo às famílias para que levem suas crianças à vacinação. A vacina da gripe está disponível nos postos de saúde, é gratuita e segura. Não espere o inverno chegar.
5: 280 leitos de unidades de terapia intensiva neonatal e 191 de UTI pediátrica estão ativos em Santa Catarina. As taxas atuais de ocupação estão em 93% e 84%, respectivamente. A diretora do Hospital Infantil Joana de Gusmão, Maristela Cardoso, relata o cenário vivenciado na unidade em Florianópolis.
7: Nas últimas semanas, a gente tem visto um aumento significativo de pacientes com quadro de síndrome respiratória aguda grave procurando o hospital infantil. Hoje, por exemplo, nós estamos com 100% dos leitos de UTI pediátrica ocupados e com 90% dos leitos de UTI neonatal. Grande parte desses pacientes estão internados por problemas respiratórios e têm menos de um ano de idade. Por isso, a gente reforça novamente a importância da vacinação.
5: A circulação de uma nova variação do vírus da gripe, o subclado K, preocupa as autoridades catarinenses às vésperas do inverno. Como destaca o superintendente de Vigilância em Saúde do Estado, médico infectologista Dr. Fábio Gaudenzi.
8: A gente está com esse alerta vigente, se preparando para esse aumento de casos. E uma das ações mais importantes é realmente a vacinação, porque a vacina deste ano já está preparada para o subclado K. Então, nesse contexto todo, né, de preocupação, de presença dessa nova linhagem, desse novo subclado, a gente precisa, então, estar mais preparados e mais vacinados.
5: As crianças de 6 meses a 6 anos de idade fazem parte dos grupos considerados prioritários para a vacinação contra a gripe. O estado registra uma cobertura vacinal de 30% na faixa etária, sendo que a meta é atingir pelo menos 90%. De Florianópolis, da Rede de Notícias Acaerte, Cadu Reis.
3: Muito bem, são 8:54 agora, 8:54, e olha só, também sobre a gripe, só que aqui no nosso contexto, a citadino, né, na cidade de Mafra, com baixa adesão, o nosso município abre a vacinação contra a gripe para toda a população. É isso mesmo, a vacinação contra a gripe foi ampliada aqui em Mafra e agora está disponível para toda a população acima de 6 meses de idade. A medida, ela segue decisão adotada por outros municípios catarinenses e tem como objetivo aumentar a cobertura vacinal antes da chegada do inverno, período em que cresce a circulação de vírus respiratórios. Os moradores interessados em receber a dose podem procurar a Estratégia de Saúde da Família, ou seja, o ESF, com sala de vacinação mais próxima de sua residência, levando a carteirinha de vacinação. A Secretaria Municipal de Saúde reforça que a imunização continua sendo a forma mais eficaz de prevenir complicações causadas pela influenza. Apesar da ampliação da campanha, a baixa adesão entre os grupos prioritários preocupa as autoridades de saúde. Até o dia 26 de maio, foram aplicadas 10.689 doses da vacina em Mafra. Deste total, 6.769 foram destinadas a idosos, gestantes e crianças de 6 meses e menores de 6 anos, público utilizado como cálculo de cobertura vacinal. Bom, atualmente, o município registra cerca de 46% de cobertura entre os grupos prioritários, percentual que é considerado abaixo da meta de 90% estabelecida pelo Ministério da Saúde. Mesmo após mais de 2 meses de campanha, o índice segue distante do objetivo nacional. A vacinação da população em geral será mantida enquanto houver doses disponíveis em estoque. Portanto, está aí, né? Agora, a população que deseja se imunizar, e eu acho que todos deveriam procurar aí uma sala de saúde para se vacinar, né, Tiago? Se imunizar contra a gripe, para não ter aí problemas respiratórios com gripe, né? Gripe é uma doença aí que a gente consegue, num período curto, até se recuperar dela, mas ela deixa a gente bem para baixo, né? Deixa a gente bem mole mesmo, né? Ela dá um mal-estar complicado ainda, para você poder continuar com as suas atividades, né? Fazer as atividades do seu dia a dia, principalmente nós que trabalhamos com a voz, mas de uma forma geral, as pessoas aí que contraem uma gripe e precisam trabalhar, não podem aí deixar de trabalhar, trabalha maleixo, né, Tiago?
9: Até pela questão também de novos vírus que estão vindo, né?
3: Então, sim, novas cepas, né?
9: Novas cepas, exato. Né? Então, a vacina, ela potencializa também, né, a nossa questão imunológica. Então, é muito importante. Tem que ter consciência, tem que se vacinar realmente.
3: Sim, vamos se imunizar. Tem gente aí, surgiu numa época aí que a vacina era para matar os velhinhos, que nada, né?
9: É tanta coisa,
3: o pessoal que é contra essas ações do governo, né? Independente de qual seja o governo, entra governo, sai governo, a campanha de vacinação está aí, né? e para a gente se imunizar e proteger a nossa saúde. Eu me lembro que na primeira vez que eu tomei essa vacina contra a gripe, que ela foi lançada e tomada, eu tive até uma reaçãozinha, fiquei um pouco gripado, meio ruim. Mas depois, nos anos seguintes, nunca mais tive problema com gripe, Thiago. Todo ano me vacino.
9: É, e eles explicam se a gente está com a imunidade baixa, né? É que o vírus é inativo, né? Então, às vezes, coincide também. O pessoal tem medo de tomar, ah, eu vou tomar, vou pegar gripe, né? Então, às vezes, a gente já está com o nosso imunológico baixo também, né? Então é uma série de fatores, não é que só a vacina vai te, né, vai te proporcionar a gripe. Então tem muita desinformação aí também, né?
3: Exato.
9: Mas né? Que ela faz o bem, isso não tem dúvida nenhuma, né?
3: Vem aí para claro. Dar condições de saúde para a gente, né?
9: Exato.
3: Muito bem, pessoal. Então essa é a nossa última informação de hoje. Olha só, os ESFs aí que estão disponíveis para que você possa se vacinar lá no Jardim América. É, o ESF está aí atendendo para vacinação, também o ESF da Vila Nova, ali na Vila das Flores, no Caique, também no Espigão do Bugre 1 e 2, na Rua Marechal Floriano Peixoto, ali no ESF Central, no bairro Faxinal, São Lourenço, Vista Alegre, lá na Bela Vista do Sul também, e no ESF Oswaldo Sampaio, que fica lá em Butiá dos Tabordes. Então, todos esses locais têm condições de vacinar você que está em nossa sintonia, se imunizar contra a gripe. E vale aqui reforçar que enquanto houver aí o estoque, né, eles estarão vacinando. E agora liberado para toda a população. Dito isto, faltando um minutinho para as 9 horas da manhã, Edson e Thiago, passo a bola para vocês, bom trabalho e amanhã a gente se encontra de novo.
10: 8:59.
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2: 9:06.
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Muito bem, vamos juntos, vamos nessa manhã de segunda-feira, dia 1º de junho, ano 2026, 13 graus, marcando os termômetros nesse momento aqui no Castelinho da Comunicação. Hoje, Semana Mundial do Meio Ambiente, primeira transmissão de TV no Brasil, dia de Caxias e também dia da imprensa. Vamos nessa, meu povo, a sua participação no WhatsApp da Nova no 36423955. 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

0: 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Que seja um mês abençoado, seja um mês repleto de conquistas, um mês repleto de realizações. Capricha, meu garoto, capricha, minha garota, que nós estaremos, claro, aqui para lhe aplaudir de pé. Seja realmente um mês diferente, seja um mês abençoado.
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1: No Castaninho da Comunicação, 13 graus.
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3: 9 horas e 22 minutos. Nota de falecimento, a funerária em vida, comunica o falecimento de Sirlete Landowski, ocorrido hoje com 65 anos. Está sendo velada na capela de Itaiópolis. Seu sepultamento se dará amanhã às 10 horas para o cemitério de Itaiópolis. Funerária em vida comunicou com pesar o falecimento de Sirlete Landowski.

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1: 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Bom dia, Tiagão. Segundou. Ótima semana pra nós, sempre ligada nela, que é a melhor. Tudo bem, Doroteia? Boa semana pra nós aí, tudo de bom. Obrigado pela sintonia aqui sempre no Som da Nova com a gente. Mandar também um abraço especial pros amigos aí do Circo Popstar, né? Pessoal que tá desmontando toda a estrutura ali ao ladinho da rodoviária de Mafra. Então, ligados com a gente aí no Som da Nova, né? Que Deus abençoe. Que em breve possam retornar aqui do nosso município. Muito legal, muito bacana, muito criativo também o Circo Popstar, tá bom? Toda a equipe aí que já tá desmontando, um abraço carinhoso para vocês. E que Deus abençoe o todo povo circense. Bom dia, toca a música Zezé de Camargo e Luciano, Nem Mais Uma Dúvida. Essa é musicão, hein? Musicão. Tá bom, Amanda? Um abraço pra você. Quem é que eu converso aqui do Circo Popstar, que manda sempre mensagem pra gente, puder deixar o nome ali pra gente mandar um abraço pra vocês aí, tá bom? Ótima semana a todos, a Sônia Faustino. Tudo bem, Sônia? Uma boa semana aí pra nós, também ligada no som bacana e poderoso aí da Nova.
3: Última! Bom dia, Tiagão! Bom dia a todos os ouvintes da Nova Era FM, toda a equipe aí também.
1: Andrezão,
3: um grande abraço, uma semana abençoada para todos.
1: A Trimania.
3: Vamos que vamos, gente! Hoje fazendo a festa aí na região com a Trimania. Muitos ganhadores, né, Tiagão? Coisa boa. Hoje, segunda-feira, a gente tá por aqui, Joinville, Jaraguá do Sul e São Francisco, mas amanhã a Trimania sobe a serra, vai entregar prêmio em Canoinhas e Mafra. Tivemos um ganhador em Mafra, hein? O vento da sorte soprando aí. Simbora então, que tem 1 milhão só no quarto prêmio essa semana, hein? Trimania subindo prêmios, eu falei que ia ter novidade. Bacana. 1 milhão já no comecinho do mês. Pode ser seu esse prêmio aí, hein?
1: Vai ser meu.
3: Simbora então, vamos que vamos. E um grande abraço pra vocês. Abraço, Tiagão, tamo junto e misturado. Vai, Corinthians!
1: Vai,
3: corintiano.
1: Vai.
3: E simbora, hein? É isso aí. Um abração, tamo junto.
1: Valeu, Andrezão. Andrezão, carinhosamente a gente trabalhava na mesma rádio, aí nas antigas, né, Andrezão? Na Rádio Cidadania. E eu apelidei o Drezão lá na rádio que eu trabalhava de Andrezão da Alegria. E ele continua aí com o Andrezão da Alegria, né, Andrezão? Abraço pra vocês, a Trimania aí, meu irmão, tá bom? Boa semana de trabalho pra vocês. Semana que vem já é meu esse, humilha aí. Quero moer. Não vai dar pra 3 meses, quero moer 1 milhão de reais. Ai, grande Andrezão, um abraço pra vocês aí, tá bom, parceiro velho?
4: Bom dia, Thiago. Uma abençoada semana aí para você e todos os ouvintes.
1: Miguelzinho.
4: E sigo líder. Manda um abraço pra minha netinha, Cecília.
1: Cecília.
4: Ontem ela comemorou 1 aninho.
1: Olha.
4: Beleza, amigo velho?
1: Valeu,
4: meu craque. Uma ótima semana aí. E parabéns pela vitória do Coringão, hein?
1: Aí, ó.
4: Frente aos gaúchos lá, o Grêmio.
1: 3-1, Carcura.
4: Abraço.
1: Valeu, Miguelzinho, meu repórter favorito. Um abraço pra Cecília, a neta do Miguelzinho, que completou 1 aninho ontem, né? Eu vi a foto dela. Que coisa mais linda, né, Miguel? Boa semana pra vocês aí, tá bom, meu amigo? Deus abençoe sempre, tamo junto. E misturado aqui no Som da Mais Que Poderosa.
4: Bom!
1: Porra! Deixa eu ver,
4: começamos aí.
1: Agora vai.
4: Bom dia, Thiago. Bem bom?
1: Bom, Alessir.
2: Porra. Começamos aí um novo mês e uma nova semana e continuamos não ganhando nada no sorteio. Mas que coisa, rapaz. Pobre assim mesmo. Pobre quando ganha uma viagem pra praia no inverno, hein? Chega lá, não tem nem comer uma coxinha. Tudo fechado. E chuva.
1: E chuva.
2: Grande abraço, parceiro. Mas vamos em frente, não vamos desanimar. Aí, tudo de bom. Tudo de bom. Grande abraço aí, mano, velho.
1: Valeu, Valdecir, um abraço pra você também, pia velha. Que nem diz ele, pobre quando ganha viagem pra praia no inverno, chega lá, não tem lugar pra comer uma coxinha. E o pior de tudo, além de estar no inverno, chuva ainda. Oi, Emily, aí do Circo Popstar, um beijo, um abraço pra vocês aí, tá bom? Que Deus abençoe sempre todo o povo circense. Bom dia, Thiago. Excelente semana pra nós. E vai, vai! Pedro Meira. Então, rapaz, empurramos o boné no Grêmio, nem eu não acreditei, rapaz. Bom dia, tudo bem? Hoje quero compartilhar a alegria da nossa família com a notícia da chegada do primeiro neto ou neta. Uma bênção concedida a Jéssica e o Felipe. Que bacana, que Nossa Senhora Aparecida abençoe grandemente. Abraço da Ivanir Ening. Então, Ivanir, eu vi ontem no status do casal que coisa mais linda, né? Mas olha, que Deus abençoe a Jéssica e o Lipe, esse casal querido, né? Vem aí o neto ou a neta. Independente de quem vir, né, Ivanir? Vai ser recebido ou recebida com muito carinho, né? Que Deus abençoe e que esse anjo venha para unir muito mais a família de todos vocês aí, tá bom? Beijo grande, Deus abençoe.
5: Bom dia, Thiagão, tudo tranquilo, viu, Thiagão?
1: Diga,
5: não teve
1: filho.
5: Escape, tive que cortar a grama, senão a véia não ia parar de me encher o saco. Beleza, Thiagão? Abraço pra vocês, abraço pra minha esposa lá, Marli, que tá no trabalho também. Abraço aqui pro meu amigo paraguaio, lá pro Paraguai. Nosso amigo do quilômetro 9 lá, você já sabe quem, não precisa nem dizer o nome,
1: Deus
5: né?
1: Deus livre, esse é gente nossa.
5: Beleza, então, fui. Abraço pra todos os amigos aí da Nova.
1: Nós, Aristeu. Nós, Arildo, ele tá mandando abraço pro Aristeu Veiga, o nosso ouvinte assíduo, o nosso ouvinte símbolo aqui da... É, a esposa do Aristeu judiou dele, hein? Fez cortar a grama, bicho, velho. Fez um teatro que passou o final de semana brabo, dizer, brabo. Muito bem, estamos apresentando o programa Área VIP na Nova, oferecimento sempre da Nobre Ofício e apoio da melhor internet fibra ótica ALT, a melhor estrutura e também a melhor transmissão para você. Eu volto já.
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7: Phil Collins.

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0: 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Voltamos já.
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3: 10:05.
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6: Seja muito bem-vindo, seja muito bem-vinda aqui no Som da Nova em 104,5 para todo o Planalto Norte Catarinense, para todo o sul do Paraná. A mais ouvida, a mais curtida, a mais potente aí do seu rádio. Manhã de segunda-feira, dia 1º de junho. O ano é 2026, 14 graus, marcando os termômetros nesse momento aqui no Castelinho da Comunicação. Semana Mundial do Meio Ambiente, primeira transmissão de TV no Brasil, dia de Caxias e também dia da imprensa. 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E você dando play na Nova até às 11 da manhã.
3: 10:08.
6: Ferrugem, arrependidaço.
7: Ui.
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1: Oi, aqui quem fala com vocês é o Bruno.
2: E o Marrone.
1: Alô, galera de Mafra e região. Nós também estamos no programa Área VIP com o nosso amigo Tiagão, aqui na...
2: Tiagão, toca uma música nossa aí. Vai lá.

0: de Deus. Toca o que você gosta, Bruno e Marrone, por um gole a mais. 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Volto já.
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0: 10:20, nota de falecimento. A Fundanar em vida comunica o falecimento de Sirlete Landowski, ocorrido hoje com 65 anos. Está sendo velada na capela de Itaiópolis. Seu sepultamento se dará amanhã às 10 horas para o cemitério de Itaiópolis. Fundanar em vida comunicou com pesar o falecimento de Sirlete Landowski.
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0: No Castelinho da Comunicação, 14 graus.
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2: Tiago Skrensky, manda ver, meu gato.
3: A folia. Uma bobeira. É.
0: Vamos lá pro Atos da Nova, 36423955. E hoje é o sorteio do nada, você participa. Está concorrendo a nada hoje. Nada.
4: Oi, Tiago, bom dia. Oi. Aqui é a Dani, do Vila Ivete.
0: Tudo bem?
4: Gostaria de oferecer essa programação para minha filha Ana Alice, para a Ayla, para meu esposo que está no trabalho, Valdemar. E se fosse possível, eu gostaria que você rodasse uma música para mim aí, do Eduardo Costa.
0: Claro.
4: Valeu, beijos aí para vocês da rádio.
0: Beijo, querida.
4: Uma ótima semana aí para vocês.
0: Obrigado, Dani. Para vocês aí também, galera da Vila Ivete. Som vai estralando na nova, né? Tudo de bom.
5: Bom dia, Thiago. Tudo bem com você? Tudo tranquilo? Um abraço para você, Thiago. Um abraço a todos os ouvintes que curtem a rádio FM Nova Era de Mafra. Um abraço a todos, Thiago. E um abraço para você. Tudo de bom.
0: É nóis. Nano Vascaíno. E o Vasco, Nano? Puraram o boné no Vasco ontem. Ai, olha. O Marcos Elias Gonçalves tá ligadão aí com a gente no Som da Nova. Pessoal da Objetiva Contabilidade aí também com a gente, tudo de bom. Bom dia, Thiago. Ótimo início de semana para nós, confirmando a audiência. Adriana Schelbauer Kujikovski. Valeu, Adriana. Boa semana. Bom dia, Thiago. Me diga uma coisa. A Chape estava doente ontem? Porque operaram a Chape ontem, né? Pois é, Eliel, você vê que coisa, rapaz. Você vê que coisa. Operar a Chape, diz ele. Bom dia, chegando para marcar presença nessa semana que se inicia e deixar registrado que não é só quando tem sorteio que estamos por aqui, a Mara Veiga. Tudo bem, Mara? Tudo bem. Aí é bonito. Segunda-feira abençoada. Deus nos prepara uma semana de vitórias com muitas bênçãos em nossas vidas. Amigo Eduardo Roberto Anciuti. Bom dia, Thiago. Manda abraço pra nós da Borracharia do Tulipa. Sempre na escuta da... Valeu, gurizada. Boa semana. Tamo junto e misturado.
6: Bom dia, Thiago.
0: Yeah.
6: Trabalhando na melhor rádio.
0: Isso.
6: Da região. Yeah. Nova Era. Isso. Eu quero te pedir para dedicar para todos os namorados e eternos apaixonados que manda aquela música aí.
0: Diga.
6: É. Lua de luar.
0: É, olhos de luar.
6: Vê se tem aí pra mim, é com Zé Menotti Fabiano.
0: Credo.
6: Thiago, na Oi. Verdade o nome da música é...
0: Que o senhor tá perdido aí?
6: Eu sempre me esqueço.
0: Credo.
6: Mas deve ser esse aí. Olhos de Luar.
0: Isso.
6: Zé Menotti Fabiano.
0: Isso, na verdade ela ficou consagrada na voz marcante de Christian Ralph, né? Isso aí. Olhos de Luar. Seu Pedro Amálio Ribas, mais perdido que cego em tiroteio hoje, né, gurizinho? Tudo de bom, meu considerado.
7: Oi, Thiago, bom dia, tudo bem?
0: Tudo bem.
7: É a Sebastiana de Fátima.
0: Querida.
7: Eu quero participar do sorteio do nada de novo. E, ó, minha irmã ficou brava comigo aquele dia lá, que eu não queria dividir nada com ela. Por que que não quis dividir comigo nada?
0: É claro.
7: Mas hoje eu digo de novo pra ela. Caso eu ganhe, divido nada com ela de novo.
0: Claro.
7: Não adianta ela ficar brava.
0: É,
7: valeu, Thiago.
0: É dois tempos,
7: abraço,
0: né?
7: Abraço pra minhas irmãs, a Tânia e a Josi.
0: É.
7: Valeu, Thiago. Tudo de bom aí pra vocês.
0: Valeu, minha querida. Um beijo carinhoso pra vocês aí, tá bom, Sebastiana? Que nem dizem, ficar brava é dois serviços, né? Bom dia, Thiago, pra todos os ouvintes dessa rádio maravilhosa. Tudo bem, Jurema? Boa semana pra nós. Oi, Josiane, tá com a gente também aqui na 104,5, tudo de bom. Tiagão, tava com saudades da sua voz. Tinham cortado a luz aqui de casa, meu piá do céu. Tem sorteio hoje, não quero nem saber, me jogue. Um beijo ao Cleiton Ramos, ora cortar a luz do Cleiton lá. Diz que voltou hoje a luz lá. Definitivamente jantar a luz de vela. Boa semana, meus chegados. Tiagão de Souza, o nosso controlador de tráfego, tá ligado aí também com a gente no Sola Nova, Tiagão. Abraço, boa semana. Tio Agui, meu craque, também aí na 104,5, tudo de bom.
8: Bom. Ué, mas aonde foi isso? Hoje? Como é que é?
0: Que foi, Fagundes?
8: Ô, mas aonde foi isso? Hoje? Como é que é?
0: Foi hoje. Foi hoje. Já é curioso esse Fagundes, né, Romarião? Contei uma história triste pra ele, ele tá desesperado. Mas eu tava brincando com você, rapaz.
8: Ô, mas aonde foi isso? Hoje? Como é que é?
0: Ah, meu Deus. Zezé de Camargo na Nova. Passei um miguezão no Fagundes, tá desesperado ele. Brincadeira, filho, não é nada. Esquenta a cabeça.

0: Suzane Camargo no Som da Nova em 104,5. 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
0: 10:36, a gente vai direto com a Gilsânia Cruz, meteorologista da Epagre, será com as informações do tempo, Planalto Norte, região do Vale do Itajaí. Gilsânia, com você, bom dia.
4: Bom dia, o dia vai começando com presença de sol entre nuvens nas regiões do Planalto Norte, Vale do Itajaí, em alguns pontos com algum nevoeiro, mas no decorrer do dia o sol aparece entre nuvens nessas áreas do estado, podendo ter um pouco mais de nebulosidade no período noturno, possibilidade de ter algum chuvisco, chuva fraca, associada ao efeito da circulação marítima. As temperaturas durante o dia ficam perto aí de 20 a 22 graus. Os ventos, eles sopram do quadrante sudoeste a sudeste, intensidade fraca a moderada, e a previsão para terça, quarta-feira, são dias que também podem ter o efeito da circulação marítima, com chance de ter algum chuvisco, chuva isolada, principalmente no início e final do período, e ao longo do dia, as nuvens variando, dando lugar aberturas de sol, com as temperaturas em gradativa elevação nos próximos dias. O feriado, ao que tudo indica, tempo estável. Feriado com temperaturas bem agradáveis também, que vai ser bem legal o pessoal aproveitar para atividades ao ar livre. Gilsânia Cruz, meteorologista da Epagre Ciran, com as informações do tempo para o Planalto Norte e Vale do Itajaí de Santa Catarina.
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0: Hoje no Pílulas da Nova tem Phil Collins.

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1: 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Eu volto já. Rapidinho.
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0: Muito bem, 10 horas e 46 minutinhos. Agora eu vou direto pro Lojão da Economia. Quem está na Lojão é o Emerson, trazendo novidades pra gente. 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
3: 10h48.
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1: Bom dia, Thiago. Uma ótima segunda e uma ótima semana. Que seja bem abençoada para todos nós. E que seja bem abençoada.
0: Amém, né?
1: Um abraço e saudação corintiana.
0: Obrigado, Esperança. Uma boa semana para todos nós. Toda vez que a Esperança manda mensagem, renova-se a minha esperança. Boa semana, minha queridona. Bom dia, amigo Thiago. Abençoado. Excelente semana, né? Abençoada semana para todos. Abençoado mês que se inicia. Veja só, Thiago. Minha semana começou assim, ó. Me perguntaram o que eu faço da vida. Eu falei como, bebo, durmo. E falei também que minhas contas eu iria mandar para esta pessoa pagar. Ela ficou brava comigo e me bloqueou. Vê se pode. Ai, olha. É a Kelly da Vila Nova. Um grande abraço. Possível a música Carta com Mato Grosso e Matias. Então, Kelly, perguntaram o que você faz da vida. Você respondeu, né?
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0: Que nem dizem. Pergunta cretina para uma resposta bagual. Mais ou menos assim, né?
3: Fala, meu amigo Thiagão. Quem fala é o Pereirinho Construções. Manda um forte abraço para nós aí.
0: Estamos
3: na escuta dessa rádio maravilhosa aí. Vai, Corinthians.
0: Vai.
3: É nós. Estamos aí no agito da segunda-feira.
0: Mexendo com os doces.
3: Metade do ano.
0: É.
3: Primeiro dia do mês.
0: Verdade.
3: É nóis. Um abraço pra piazada do Pereirinho Construções aí.
0: Bom, Pereirinha. Parando pra analisar mesmo, né? Mais 6 meses e acaba o ano. Meu Brasil. Tere Taxista, como é que você tá, minha amiga? Tudo bem? Tá ligadona aí também no Som da Nova? Uma excelente, abençoada semana. Ó, o pessoal do circo lá, ó.
4: Eita.
0: Ó, a Emília tá bem louca lá. Ai. Bom dia, Thiago. Pra mim a semana já era. Pra mim a semana já acabou. Coloque no sorteio do nada. Não quero falar de jogo, mas meu Flamengo ganhou de novo. Oi, Limar. Flamengo e Curitiba, né? O Curitiba também teve um jogador expulso. E acho que o Flamengo empurrou o Boneste, deu 3, né? 3 ou 4 gols de diferença. E continua o Flamengo e o Palmeiras lutando pelo título brasileiro. Bom dia, Thiagão, tudo bem? Alô pra nós aqui do Bairro Alto. Eu, Pídio e Maria do Rocio, estamos juntos na... Obrigado, abraço pra vocês aí, tá bom, Pídio? Pessoal sempre ligadão com a gente aí também. No som poderoso da Nova, tamo junto. Tudo bem, mano? Tudo bem, mano?
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0: Fala, Thiagueira, manda um Breno. O que, que é Breno e Caio César?
2: Ai.
0: Daqui a pouquinho rola aqui no Som da Nova aí. Vamos.
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0: Daqui a pouquinho tem mais.
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0: Bruno e Barreto na Nova.
6: Ha!
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1: Muito bem, essa hora que volta amanhã, né? 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Daqui a pouquinho tem as mais pedidas do Área VIP.
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5: 11:06.
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2: Muito bem, prazerzão sempre inenarrável poder estar juntos com você na manhã dessa segunda-feira, dia 1º de junho, ano 2026. Termômetros marcando nesse momento 16 graus aí de temperatura, 80% umidade relativa do ar, ventos de 3 km por hora. Mas o dia com solzão entre nuvens vai dando ar da sua graça e as máximas que devem se aproximar de 19 graus. Dia Mundial do Meio Ambiente, primeira transmissão de TV no Brasil, dia de Caxias e também dia da imprensa. 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
2: Alô, meu amigo Pedro Amalho. Ele errou o nome da música umas 4 vezes, mas eu entendi qual que era, mais ou menos, o que era, pai.

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0: Muito bem, vamos voltar lá no Lojão da Economia. 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
0: Valeu, Emerson. 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
3: 11:27. 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
1: 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Se largando lá no WhatsApp da Nova. Oi, Cassi Nentwig, tá ligada com a gente aqui na 104,5. Boa semana, obrigado pela companhia aqui no Som da Nova. Maria Terezinha de Lima, me coloque no sorteio do nada. Claro, querida, você tá participando e tenha certeza absoluta que você não vai ganhar nada, querida. Absolutamente nada, nada. Ô Thiago, mande o Lucas, me dá presente que preste, não flor. Viu, Lucas, aí do Circo Popstar e a Emily, quer presente que preste. Não quer saber de flor aí, diz ela, viu? Escute, escute.
2: Fala, Thiagão, bom dia.
1: Bom.
2: Viu, seguinte, eu tô indo aí na rádio,
1: Vou
2: bater uma foto da entrega do meu prêmio, então, já que não tá ganhando nada, você não vai me dar nada e nós batemos uma foto dessa entrega, o que que você me diz aí?
1: Claro.
2: Excelente semana aí pra todo mundo, aqui é o Jefferson da JP's Automação.
1: Ô Jefferson, pessoal da JP's Automação aí, ó, tamo junto. Claro, uma boa ideia, Piazinho, passa aí, fazer uma foto, daí você marca nós lá na rede social, escreve presente do programa do Thiagão, presente do nada, e a gente faz alguma coisa ali que tá segurando alguma coisa. Imagina que loucura, que loucuragem.
3: Bom dia, meu amigo Thiagão, aqui é o Miga, tamo na escuta.
1: Meu zagueiro.
3: Ótima segunda-feira abençoada pra você, meu irmão.
1: Câmbio.
3: Deus abençoe você e manda a galera, um abraço lá pra galera lá dos Galácticos da Quarta, beleza? Pra todos eles lá, beleza? Abraço, com Deus aí e tamo na escuta.
1: Valeu, Miga, meu zagueiro, essa semana a presença marcante do Miga lá na Quarta das Estrelas, né, Miga? Semana passada empurramos o boné de novo, Pia. Rubinho tava nervoso lá. Ó, a Emily tá falando que quem gosta de flor é defunto, diz ela. Karine, tá ligada com a gente aqui também no Som da Nova. Um abraço, obrigado pela companhia, tudo de bom.
4: Bom dia, Tiagueira. Que
1: assim?
4: Eu assisto Prada aí.
1: Meu querido.
4: Saindo agora de Mafra aí, indo sentido em busca de São Paulo aí, fazendo os carregamentos aí. Até Curitiba, só vai dar a radiola. Nova. A nova aí na companhia do amigo aí.
1: Aí
4: beleza,
1: bonito.
4: Bicho, velho? Deus abençoe. Vai de semana, bom começo de mês de junho pra tudo nós, hein?
1: Bom.
4: A proteção divina aí. Que o papai do céu lá ilumine o caminho de todos nós. Excelente segunda-feira. Tava com saudade já de participar contigo e abraço, meu irmão. Tudo de bom.
1: Grande Assis Prado, nosso narrador de rodeio, em busca da São Paulo. Até a região de Curitiba ali, Diazinho. Vai estralando a 104,5. Boa viagem, Assis. Deus abençoe a ida e Deus abençoe a volta aí. Tá bom, Pia Velho? Tamo junto, meu garoto. Saudade de você, Pia. Deus abençoe. E aqui é a Cláudia Suelen, manda abraço pro pessoal da UPA e pro tio Ag, que trabalha muito aí do Jardim América. Tá bom, tá bom, tá, entrega o recadão aí, tudo de bom. A Emily ganhou um prêmio lá, bastante louça pra lavar, diz ela lá. Ai, fala, Thiagão, beleza? Manda um buzinaço aí pros motora cortando o tapetão da Regis Bittencourt, ouvindo a melhor do rádio. Valeu, Jaco, um abraço pra vocês, boa semana, bom trabalho aí, tudo de bom, obrigado pela companhia da Nova. Oi, tudo bem? Bom dia, quem?
5: Vai ser eu.
1: Fala, Thiagão, beleza? Tamo aí no Som da Nova. Oi, no sorteio do nada. É hoje que eu ganho. É o Rogério de Campo do Tenente. Pode estralar o chicote de nós aí.
6: Fala, Thiagão, bom dia. Tamo ligado aí na Nova. E essa semana é 1 milhão. Me põe no sorteio do nada aí.
1: É, beleza, Fabinho. Essa semana é 1 milhão de reais na Trimania. Vou ganhar domingo, 3 meses depois, quero moer.
7: Ai, ai, ai. Fala, Thiago, bom dia, meu amigo. Ótimo dia pra você, todo mundo que tá na escuta. Aqui é o Adriel Martins, manda um abraço pra minha esposa Daya, meus filhos Karen e Rian. E especialmente minha esposa Daya, que hoje foi o aniversário dela. Minha esposa querida, amada, minha parceira todos os dias. E já que não tem sorteio do nada aí pra você me colocar no sorteio do nada, lança uma onça aí, você mesmo no teu bolso e sorteio pra turma aí. Que você é um cara folgado mesmo. Galo, velho, é nóis.
1: Ai, ai, Adriel. Se eu te contar que estão até mentindo pra me tirar dinheiro, você não vai acreditar, piá. Tamo morto. Tamo morto.
8: Ô, Thiago, bom dia.
1: Credo.
8: Deixa eu participar do nada aí. Hoje eu quero participar, não quero ganhar nada. É. Ou me põe pelo menos um ingresso do circo aí, agora que o circo foi embora, quem sabe daí eu ganho aí, sou feliz.
1: Muito bem, Valdecir. Verdade, ele quer participar do ingresso do circo. O circo já, o pessoal lá do circo Popstar já tá desmontando. E quem levou o ingresso pra curtir o circo foi ele. Final do telefone 3971. Valdecir, pode passar ali, Valdecir. Só vai estar o terreno que tá no circo. Né? Ai, ai, ai. Só vai estar o terreno ali do circo, né? Mas em breve eles voltam, né? Bem-vindo, junho, receba esse novo mês, confiança e esperança. Que Deus cuide de cada detalhe da sua vida, abra as portas de felicidade, multiplique as bênçãos e cubra a sua família com amor, saúde e proteção. Amém. A Denise Cabral, obrigado, Denise, pela sua mensagem com a gente. Viu, Valdecir? O pessoal do circo tá mandando lá sorteio e pessoas pra ajudar a gente a desmontar o circo lá aí, o circo, viu? Então se você quiser ganhar no sorteio hoje, Valdecir, você vai ganhar pra ajudar o pessoal lá do circo Popstar a desmontar o circo aí. Pode ser, meu queridão. Esse é o sorteio, desmontar a estrutura do circo lá. Ai, ai, ai. How does it feel? 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Daqui a pouquinho tem mais aqui na Nova. 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
10: Muito bem, 11 horas e 42 minutinhos. Jussânia Cruz, meteorologista da Epagre, será informações do tempo para o Planalto Norte e região do Vale do Itajaí. Jussânia, bom dia.
11: Bom dia, o dia vai começando com presença de sol entre nuvens nas regiões do Planalto Norte, Vale do Itajaí, em alguns pontos com algum nevoeiro, mas no decorrer do dia o sol aparece entre nuvens nessas áreas do estado, podendo ter um pouco mais de nebulosidade no período noturno, possibilidade de ter algum chuvisco, chuva fraca, associada ao efeito da circulação marítima. As temperaturas durante o dia ficam perto aí de 20 a 22 graus. Os ventos, eles sopram do quadrante sudoeste a sudeste, intensidade fraca a moderada, e a previsão para terça, quarta-feira, são dias que também podem ter o efeito da circulação marítima, com chance de ter algum chuvisco, chuva isolada, principalmente no início e final do período, e ao longo do dia, as nuvens variando, dando lugar aberturas de sol, com as temperaturas em gradativa elevação nos próximos dias. O feriado, o que tudo indica, tempo estável. Feriado com temperaturas bem agradáveis também, que vai ser bem legal o pessoal aproveitar para atividades ao ar livre. Gil Sânia Cruz, meteorologista da EPAGRI Ciran, com as informações do tempo para o Planalto Norte e Vale do Itajaí de Santa Catarina.
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0: Cláudia Leite, Luan Santana, Cartório na Nova. 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Daqui a pouquinho eu volto com a saideira. 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
3: Muito bem, deixa eu trazer a saideira aqui no do Whats da Nova, né? Pra galera que está com a gente na manhã dessa segunda-feira. Como diria o falecido Veloso, a gente melhora só depois de terça. Terça.
4: E aí, Tiagão, que bate no meu coração, coloca meu nome aí no sorteio. Meu nome é Ian Henrique dos Santos.
3: Oi, Ian, tudo bem, filho? Hoje é o sorteio do nada, né? Hoje você participa, você não ganha nada, viu, querido?
5: Ô, Thiago, você fala em trabalhar e desmontar circo aí, já dá uma dor nas costas, tigrada, hein?
3: É, verdade.
5: Tem um amigo meu que se falar em trabalhar perto dele, já começa a se contorcer tudo, fazer uma gemedeira, que Deus o
3: livre. É bem isso aí mesmo, né, Valdecir? Tem gente que tem alergia a trabalho, que nem isso, entendeu?
6: Bom dia, Thiago. Aqui é o Carlinho da Bagucha. É, põe nós aí no sorteio do nada. E ó, as laranjas, tá esperando aí. Tá acabando.
3: É.
6: O cara que vai chupar aí as laranjas, né?
3: Claro.
6: É, que vem buscar?
3: É o Rude. Ele ficou de buscar lá, né, Rude? Jennifer dos Anjos França, tá ligado com a gente aí também, né? Confirmando aí a sintonia, uma boa semana. Bom dia, amigo querido. A Kelly Mas, São Bento do Sul. Valeu, Kelly. Passando para confirmar a audiência, uma boa semana para todos os ouvintes aí da Nova. Obrigado, Kelly. Tá chamarreando lá em São Bento do Sul. E ligada com a gente também aí na 104,5, né? Tudo de bom. Obrigado pela sintonia. Muito bem, 2 minutinhos pro meio-dia. Vamos ver quem vai ganhar um sorteio para desmontar o circo. Hoje o Circo Popstar que está se despedindo de Mafra, e hoje o sorteio era para ajudar a desmontar a estrutura, né? Então vamos ver quem vai levar esse presente para casa, né? E quem vai comparecer hoje ao circo para juntar, desmontar a estrutura é o 3971, meu amigo Valdecir, tá bom, Valdecir? À tarde você pode passar lá, que a parte mais complicada para desmontagem do circo vai ficar por sua conta. Tá bom, querido? Parabéns.
7: Essa música foi recolhida por um famoso gaiteiro.
3: Obrigado, gente, de coração, pela sua companhia. Obrigado pelo carinho, obrigado pela sua audiência, pela sua paciência. Continue com a gente, chegando as orações do meio-dia. Daqui a pouquinho tem Emerson Souza no Sequência Hits em mais uma grande programação aqui da Nova. Tá bom? Amanhã, 7 horas da manhã, se Deus quiser e nos permitir, a gente volta a partir das 7 da manhã no Momento Sertanejo. E amanhã nós estamos com El Patrón, comida mexicana, aquela comida mexicana deliciosa. A gente vai sortear para você amanhã e participar com a gente do Whats da Nova no 3642-3955. Combinado? Obrigado pela sua companhia, pelo seu carinho. Excelente almoço, excelente semana. Se cuidem. Vocês ligados na ela. Ligado em você. Se cuide, gente. Boa semana, bom mês e até amanhã, se Deus quiser. Tchau.
8: 11:59.

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1: Amigos ouvintes, bom dia a todos. Aqui é o Padre Geraldo Valenga. Deus eterno e todo-poderoso, dirigi a nossa vida segundo o vosso amor, para que possamos, em nome do vosso Filho, frutificar sempre em boas obras. Amém. E agora, intercedendo e pedindo a intercessão de nossa Mãe Maria Santíssima, convido a todos para esta prece bíblica e da tradição da Igreja. Ave Maria, cheia de graças, o Senhor é convosco. Bendita sois vós entre as mulheres, e bendito é o fruto do vosso ventre, Jesus. Santa Maria, Mãe de Deus, rogai por nós, pecadores, agora e na hora de nossa morte. Amém. E rogai por nós, ó Santa Mãe de Deus, para que sejamos dignos das promessas de Cristo. E assim, tendo invocado a intercessão de Maria, pedimos sobre todos a bênção poderosa de Deus. Deus Todo-Poderoso vos abençoe na sua bondade e infunda em vós a sabedoria da salvação. Que o Senhor sempre vos alimente com os ensinamentos da fé e vos faça perseverantes nas boas obras. E oriente para ele os vossos passos.

Boa tarde pra você que sintoniza a nova 104,5 nessa segunda-feira, 1º de junho. Emerson Souza chegando por aqui. E aí, você tá bem? Tá tudo certo contigo? Prazer gigante estar aqui junto com você na mais tocada do Brasil, é a 9 FM, a emissora mais potente do seu Planalto Norte Catarinense e Sul do Paraná, a mais ouvida, a mais curtida, a mais querida. Emerson Souza até as 2 por aqui no Sequência Hits, desfilando as 100 músicas mais tocadas do Brasil. O nosso ranking zerou totalmente, tá? Começou hoje, né? A gente traz pra você as mais tocadas do mês. E hoje, como é o dia 1º de junho, o ranking tá todo bagunçado, né? A gente não pode seguir ele fielmente, porque a gente sabe que ele vai alterar tudo. É isso mesmo, até o final da semana a gente não vai ter um ranking definido totalmente. Então por isso que a gente tá fazendo aí um top 100 aí das mais tocadas, mais escolhidas pela gente do que pelas próprias emissoras de tarde do nosso programa, tá bom? Você é o meu convidado, minha convidada especial para participar comigo, tá? No WhatsApp 3642-3955, deixa sua mensagem, seu alô, o seu recado, 3642-3955. Você sabe que aqui no Sequência Hits você concorre a presente, né, gente? Ó, essa semana tá valendo um almoço para 2 pessoas na churrascaria Araucária. E um almoço para 2 pessoas na churrascaria Billy Hot Dogs. Isso mesmo, essa semana tem inauguração, é no domingo, né, dia 7. Inaugura aí o rodízio de carnes lá do Billy Hot Dogs, restaurante novo, com muitas novidades para você, tá? Então tem sorteio dose dupla, almoço para 4 pessoas, né? Vamos dizer assim: 2 pessoas para uma churrascaria, 2 pessoas para outra. E vamos que vamos! 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Lembrando que para você participar e concorrer aos nossos presentes, você precisa obrigatoriamente colocar aí na sua mensagem a palavra sequência. Coloca aí, sequência. Aí você manda sua mensagem, pode mandar texto, pode mandar áudio na sequência, pode mandar o que você quiser. Mas a primeira palavra por escrito tem que estar sequência, entendeu? É. Aí se você receber uma mensagem automática dizendo obrigado por participar, boa sorte, aí quer dizer que a sua mensagem foi contabilizada e você vai concorrer aos presentes, tá bom? Se não aparecer, quer dizer que tem alguma coisa errada aí, tá bom? Coisa. Não esquece, tá? Sequência. E vamos que vamos, vamos que vamos. Leite e Romário começando o nosso programa de hoje. Se eu te perdoar. Sequência Hits.

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1: 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Meio-dia 18.
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1: Vamos nessa, tem bastante gente participando, interagindo, concorrendo a presente. É, rapaz. Olha só, acabou de sair mais um sorteio aqui. O pessoal lá do Circo Popstar falou o seguinte: oi, Emerson, viu? O sorteio de hoje é ajuda pra gente desmanchar o circo. Eu falei que vou sortear 10 pessoas, essas 10 pessoas precisam ir lá ajudar a trabalhar lá, a desmontar o circo, viu? O que vocês acham? Abraço pro pessoal do Circo Popstar, levando alegria por onde passa, né? Muito talento, sem dúvida nenhuma. Um abraço pra vocês aí e sucesso pra onde quer que vocês vão. Bora trazer a galera participando, Rafaela Crasotta. Boa tarde, Emerson. Boa tarde, Rafa. Boa tarde, Emerson, tudo bem? Por aqui tio Ag, passando para confirmar audiência nessa segunda. Valeu, Agnaldo, obrigado pela companhia. Boa tarde, Emerson, tudo bem? Rafael Carlos, valeu, Rafa. Isaac Libel, obrigado pela companhia, boa tarde para você. A Jéssica Aparecida de Lima tá ligada com a gente. Beijo, Jéssica, obrigado pela companhia. Jennifer dos Anjos, obrigado pela companhia também. Jaqueline Eduardo da Silbauri de Lima tá participando. Boa tarde, Emerson. Me coloca no sorteio. Daniele dos Anjos. Oi, Dani. Obrigado pela companhia. A Denir tá por aqui também. Oi. Quero participar do sorteio. Denir Angelita. Obrigado pela companhia, tá? A Adriele Miller. Obrigado pela audiência. Tudo de bom pra você. A Marci tá participando com a gente. Quero participar do sorteio, tá? Boa sorte pra você, tá bom? E não é frequência não, Marci. É sequência, mulher. Mas que coisa. Obrigado pela companhia. Emerson Rodrigo França, o meu xará, tá ligado com a gente aí. Obrigado pela companhia. Pessoal do circo, não há de ver que ele falou. Falei sim, claro. Eu vou sortear 10 pessoas pra ajudar vocês a desmontar o circo aí. O que vocês acham? Hã? Bora? Vamos de música. Tá chegando o Gustavo Lima, Assunto que Dói, aqui no Sequência.
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1: Ajuda aí, Virgínia. Meio-dia 28, boa tarde pra você.
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1: A liberdade provisória.

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0: Vai pro intervalo e volta já, segura aí.
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0: vamos nessa, porque o nosso Sequência Hit segue em frente, oferecimento de Lojão da Economia e DVA BYD Mafra. 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
0: Vamos lá, vamos embora, vamos nessa. Galera participando, interagindo com a gente. Oi, é a Marcela, sou ouvinte de todos os dias. Oi, Marcela. Marcela Peters, manda um abraço para todos os ouvintes da mais top da região, é a nova. Valeu, obrigado pela companhia. Mande um abraço aí pra todos os pedreiros que estão na lida. Quero participar do sorteio, Gilmar Carvalho. Valeu, Gilmar. Obrigado pela audiência. A Vilmar Aparecida Leal Ferreira da Silva tá participando. Obrigado pela companhia também. O que mais? Deixa eu ver. Boa tarde, Emerson. E coloca eu nos dois sorteios, tá? É a Aline Santos. Oi, Aline. Com certeza. Tá participando. Oi, Emerson. Cheguei pra confirmar minha presença e participação. Mara Veiga. Obrigado pela companhia, Mara. A Matilde Raxa tá ligada com a gente. Excelente tarde, estou na escuta da melhor. Valeu, obrigado pela companhia. A Marisa Traim, obrigado pela companhia, Marisa. Oi, Emerson, ótima segunda-feira para todos. Adriana Schaubauer, obrigado pela companhia. Boa tarde, Emerson, quero participar do sorteio. Daniela Pires, manda um abraço aí pra minha comadre Daniele dos Anjos, que também tá na escuta. Valeu, Dani. A Dani tá mandando abraço pra outra Dani. É isso mesmo. A Danarada. Obrigado pela companhia, Dani. Jaqueline Aparecida, obrigado pela companhia, tá? Boa tarde, Emerson. Abençoada semana. É a Rita de Cássia. Me coloca no sorteio. Valeu, Rita. Obrigado pela companhia. Gabriela Elias tá ligada com a gente também. Obrigado pela audiência. Quem mais? A Marli Teodoro. Oi, Marli. Obrigado pela audiência, tá? Tudo de bom. Quem mais tá aqui? Sandy Kichler, abraço pra você, Sandy. Bastante gente mandando mensagem hoje, né? É a Veri, oi Veri, obrigado pela companhia. Não esquece de colocar o nome completo, gente, nas participações, tá? Pra concorrer. Oi, Emerson, tudo bem? Me coloca no sorteio. É a Josene de Lima, oi Josi. Stephanie de Oliveira Ferreira, boa tarde pra você também, obrigado pela companhia. Vai mandando recado aí, 3642-3955, participe no nosso WhatsApp ou participe lá no Facebook. Não me segue lá ainda, não? Não! Mas que coisa! Então segue aí, @ Emerson Souza Locutor. Procure aí a fanpage lá no Facebook, curta a gente lá. @ Emerson Souza Locutor, tá bom? Me campei aí, tá bom? Me campei, me procure. Israel Rodolfo chegando aí. 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

0: sonho de todo casal, Marcos e Belucci, no Sequência de hoje.
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0: Ed Sheeran, Shivers.

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0: Uma excelente tarde pra você. Estamos de volta por aqui no nosso Sequência Hits, as mais tocadas do Brasil. 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

0: Boa tarde, Emerson. Aqui é Márcio Sokodowski, passando para desejar uma ótima e abençoada semana, tá? Para você e para todos da rádio. É nóis, como sempre, levando você de carona aí no busão. Valeu, brigadão. Um abraço para vocês aí, tudo de bom, José. José Márcio Sokodowski. Boa tarde, Emerson. Juscelia de Lima. Oi, Juscelia. Boa tarde, Emerson, tudo bem? Aqui é a Luciana Traim Kraus. Manda alusão pro marido Alexandre, pros filhos Letícia e Leonardo. E me coloca no sorteio. Valeu. A Sandy Kistler, obrigado pela companhia. Boa tarde, Emerson. Quero mandar aí os parabéns pro Pedrinho. Deus abençoe sempre, da sua avó do coração. Quem manda é a Maria Soares. Alô, Pedrinho. Saúde, paz, alegria, felicidades. Tudo de bom. Boa tarde, gostaria de participar do sorteio. Kelly Cristine, obrigado pela companhia, Kelly. Antônio Borba, obrigado pela companhia. A Lívia, a Gabriela e a Lucinéia, obrigado pela audiência também. Boa tarde, Emerson, tudo certinho? Tudo certo contigo? Aqui é a Rosângela Martins, me coloca no sorteio, amigo. E ótima e excelente semana pra todos. Igualmente, Rosângela, tudo certinho sim, obrigado pela sintonia. Márcio Pixos, passando para confirmar a audiência. Valeu, Márcio, boa semana. Joelma Fernandes, boa tarde, Emerson. Tudo bem, tudo ótimo, Joelma. Obrigado pela audiência. Ah, boa tarde para Cristina Balan por aqui também. Tarde, Emerson, me coloca no sorteio, Silmara Fabs Lezin. Valeu, obrigado pela audiência. Mandando recado aí, tá? 3642-3955. Coloca seu nome completo. Não esquece de colocar a palavra sequência antes do programa, tá? Palavra sequência. Aí você manda sua mensagem pra mim, tá bom? Tá bom? Tá bom? Combinado? Agora tem Country Beach.
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0: Participação de Rio Negro e Solimões. Apaixona muita gente.

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0: 5 para 1.

0: Kelly Clarkson, Breakaway, o nosso Sequência Hits, pra você até as 2 da tarde, finalizando a primeira parte, né? Essa semana e a semana que vem é a semana pra aparecer no ranking das mais tocadas essas músicas apaixonadas, né? Vem aí o Dia dos Namorados. É, rapaz. Posição que ela se encontra, essa aí, apareceu hoje, ó, 75ª posição. Você sabe, como eu disse, o ranking dessa semana vai ser meio bagunçado, né? A gente vai trazendo aí o que tiver dentro das melhores, mas a gente não vai conseguir trazer a sequência exata porque começou hoje, então tá muito recente. E cada vez que eu atualizo aqui, muda totalmente, então não dá pra gente seguir. Posso dizer pra você as mais tocadas lá do início, viu? Inclusive, a primeira colocada totalmente diferente, né? É, em relação ao mês de maio, começou aí na ponta. Hoje, a mais tocada hoje é de Eduardo Costa, imagina eu. 1.082 vezes ela tocou hoje. Você tem uma ideia, o ranking começou hoje, ela já tocou mais de 1.000 vezes essa música hoje. Eduardo Costa, imagina eu. Seguido também de uma surpresaça, que também tá sendo tocado demais, demais da conta. A música de Zezé de Camargo, a nova versão de Irmão da Lua, Amigo das Estrelas, continua lá, ó, muito tocada, 995 vezes ela tocou só hoje. Você tem uma ideia, rapaz. É. Coisa de louco, coisa de maluco. Coisa de maluco, mas cachê. Lembra dessa? Vamos nessa, trazer pra você mais recados aqui. Alô, alô, câmbio.
1: Boa tarde, Emerson.
0: Tarde. Souza. Oi,
1: Dona Jussara. Tudo bem com vocês aí da rádio?
0: Tudo ótimo. Maravilhoso.
1: Tudo na Santa Paz?
0: Tudo.
1: Que Deus abençoe essa tarde maravilhosa.
0: Obrigado, viu?
1: De segunda-feira.
0: Tá bom.
1: Que
0: e?
1: Vão.
0: Vamos.
1: Vamos ver aqui. Deus vai abençoando todos nós.
0: Tá bom. Obrigado.
1: Me coloque no sorteio daí, tá bom?
0: Tá bom, obrigado pela companhia. Boa tarde, Emerson. Da semana Chulo Cubiri, obrigado pela companhia. Seu nome tá no sorteio sim, tá? Laércio Brunatti, obrigado pela companhia também. Boa tarde, Emerson. Me coloca aí no sorteio. Valeu, tudo de bom. Rio do Paulo, valeu, Rio do Paulo Carvalho, obrigado pela sintonia, tá? Quem mais tá aqui? Tarde, Emerson, ótima segunda. Na escuta, Lamir Rutes Correia, manda beijocas pra Doroteia. Valeu, Lamir, tá aí o recado, tá aí o beijo, foi encaminhado pra ela aí, tá bom? Boa tarde, Emerson, Esperança Martins, confirmando audiência, obrigado pela audiência. Roseli Deckschobauer também, todos os dias. Maria Sueli Erzer, obrigado pela audiência também. Boa tarde, Emerson, Marcela Bicheski. Oi, Marcela, obrigado pela companhia, tá? Tudo de bom. Continua participando aí. 3642-3955. Coloca a palavra sequência, tá? Sequência. E manda sua mensagem. Aí concorre no final de semana, lá na sexta-feira. Concorre a um almoço para duas pessoas da churrascaria Araucária. E um almoço para duas pessoas da churrascaria Billy Hot Dogs. É, inaugura a churrascaria na sexta. No domingo, aliás. Domingão, tá bom? Fim de papo por aqui, oferecimento de DVA BYD, Mapro e Lojão da Economia, Loja da Família. 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Depois do intervalo eu volto com a parte 2 do nosso programa. Fique ligado, sai daí não.
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0: Já você confere Matheus e Cauã com Ana Castela, a Ilusão de Ótica. A nossa sequência Hits no seu rádio. Boa tarde.
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6: 1:09.
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Opa! Boa tarde pra você que sintoniza a Nova 104,5. É o nosso Sequência Hits no seu rádio. Começando a parte 2 do nosso programa. Você é o meu convidado especial pra participar, hein? É, manda aí seu recado 36423955, a palavra sequência e a sua mensagem. E concorra aí um almoço pra duas pessoas na churrascaria Araucária e um almoço pra duas pessoas lá na churrascaria Billy Hot Dogs. Sorteio sexta-feira, tá bom? Por aqui o nosso programa parte 2 pra você do Sequência Hits, oferecimento de Fox KM. 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Ilusão de ótica chegando aí.

0: Vai 14, Ilusão de Ótica na 9 FM. Agora, na sequência, tem Calm Down.
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0: 1:18.
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0: Agora 1:20, nota de falecimento. A funerária em vida comunica o falecimento de Sirlete Landowski, ocorrido às 2:59 de hoje, com 65 anos. Deixa enlutados esposo, 3 filhos, genro, nora, 3 netos e demais familiares e amigos. O seu corpo está sendo velado na Capela Municipal de Itaiópolis. Seu sepultamento se dará amanhã às 10 horas para o cemitério municipal de Itaiópolis. A funerária em vida comunicou o falecimento de Sirlete Landowski.
5: 1:20.
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0: 1:23.
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1: É isso aí, de volta por aqui no nossa sequência hits, as mais tocadas do Brasil. Vai participando com a gente aí, o WhatsApp 3642-3955 ou pelo Facebook arroba Emerson Souza Locutor, tá bom? Pra mandar mensagem no WhatsApp tem que colocar a palavra sequência, tá? Sequência, aí sim a sua mensagem. Vem direto pra nossa caixa de entrada aqui do Sequência Hits, aí onde você vai concorrer a presentes, isso mesmo. Sorteio na sexta-feira. A Veridiana Aparecida de Lima, obrigado pela companhia. Oi, tudo bem? Gostaria de ouvir a música Signos, de João Lenor e Texano. Só pra curtir mesmo. Valeu, Rafa, obrigado pela companhia. Quem mais tá aqui? Ângela Maria Jules, obrigado pela audiência. Fala, Emerson, boa tarde. Ótima segunda pra todos. Manda abraço pro meu amor, a Carla Luiza. Diz que eu amo muito ela. Coloca meu nome no sorteio. A Nova só toca os nossos sucessos. Valeu, abraço, tudo de bom. Um abraço também lá pra Ana, tá ouvindo a gente. Obrigado pela companhia, Ana, em São Bento do Sul. Valeu, Ana. Aliás, um abraço para todas as cidades vizinhas, né? Porque você sabe, a Nova tá presente em todo o Planalto Norte Catarinense e Sul do Paraná. São milhares de pessoas ouvindo a gente em todo o Planalto. Vamos de sequência?
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1: Você tem um molho, sabe? Sabe o molho?

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1: É a nossa sequência Hits no seu rádio. Sucesso pra você de Felipe Rodrigo, Caos de Alguém, Marília Tavares e Murilo Huff. Você tem um molho? Tem não? Tem, né? Pois é, vale o voto trazendo mais pra você. Não sai daí, tem muito sucesso pra gente conferir juntos aqui no seu, no nosso sequência Hits. 1h33.
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1: Olha, a seleção brasileira venceu o amistoso contra o Panamá por 6-2 na noite de domingo no Maracanã. A goleada teve destaque na imprensa internacional, que ressaltou o domínio da equipe de Carlo Ancelotti no último compromisso antes da viagem para a Copa do Mundo de 2026. O espanhol AS publicou a manchete: Brasil es una pisadora, expressão que pode ser traduzida como o Brasil é um rolo compressor. A Canarinha estreia na Copa no próximo dia 13 de junho contra o Marrocos. Agora o Brasil se prepara para encarar o Egito às 19 horas no próximo sábado, dia 6. O duelo, contudo, já será nos Estados Unidos, sendo o último amistoso preparatório para o Mundial. A estreia no torneio será em 13 de junho, também no sábado, contra o Marrocos. Informou 9FM.

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0: já você confere Fernando Sorocaba com Murilo Rufi, já vai sabendo. É daqui a pouco, na nossa sequência Hits, continue ligado. Uma e 39.
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0: 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Galera participando. A Patrícia Siqueira, obrigado pela companhia, Patrícia. Excelente tarde para você também. Ó, a dona Andréia aí, ó. Eu acho que só vi metade do áudio dela.
1: Ai, manda um abraço
0: pra quem?
1: Derruba os tambores. Pra mim mesmo! Opa!
0: Tá certo, acho que veio só metade do seu áudio, dona Andréia, mas tudo bem, obrigado pela companhia, viu? 1h42 e nossa sequência tá chegando Fernando e Sorocaba.
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0: Jorge Mateus e as 5 regras. A nova toca o que você gosta.
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0: Encerrando mais um bloco do Dança Sequência, que vai ali, mas volta já.
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0: recebe Henrique Castro com Menos é Mais, nem pagando. Nem pagando, tio.
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0: Segura aí. 1h52.
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5: Tá bom.

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0: Obrigado pela companhia, a Micaela de Lorena também. Boa tarde, Emerson. Quero desejar uma abençoada semana para todos os ouvintes, especial pro povo lá da costura da Jane. É o Marcos Paulo. Valeu, Marcos. Obrigado pela sintonia, tá? Continue mandando seu recado, participando, interagindo. O nosso programa Sequência Hits fica por aqui, mas eu prometo voltar amanhã, meio-dia, trazendo para você muita música boa, a sua participação, o seu recado, tá bom? 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Obrigado novamente pela sua mensagem, pelo seu recado, pela sua interação. Amanhã eu tô de volta. Já tenho o Marco Aurélio com o Melhor da Nova. E amanhã, ao meio-dia, eu volto com o nosso Sequência Hits, tá bom? Sequência Hits, essa semana é um pouquinho diferente o nosso ranking. Começou hoje, novamente, o ranking do mês, né? Então, ainda tá indefinido. Até o final de semana a gente encontra aí as mais tocadas do Brasil, sem dúvida. Tchau, gente. Até amanhã.
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1: Uma e 59.
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14: 2:06.
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0: apresentando mais uma edição do nosso Melhor da Nova. Então vamos combinar o seguinte: levante essa cabeça, bota aquele sorrisão no rosto, força e muita fé. Mês novo, vida nova, seguindo. Bora lá, vem nessa comigo.
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0: 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Começando a tarde com o Melhor da Nova, o Emílio e Eduardo. A participação é de Rio Negro e Solimões. Termina com ela pro CV. Também teve, vai ter na sequência o Alexandre Pires e o Léo Santana, Boteco Terapia. 2:09. Uma excelente, ótima boa tarde para você ligado no Som da Nova, que toca o que você gosta.
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8: 12:17.
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2: Super Dicas de volta e o site Guia do Bolso dá dicas de como economizar com o telefone. Confira, faça mais ligações do telefone fixo para celular. Você sabia que desde o final de fevereiro de 2016, que a Anatel anunciou que as ligações de telefone fixo para aparelho móvel ficaram mais baratas? Escolha planos de acordo com seu uso. Se o seu consumo é principalmente de longas chamadas para números locais ou nacionais, a melhor opção é a compra de uma oferta de telefonia limitada. Isso vale para telefone fixo e móvel. Amanhã eu volto com mais dicas. Até lá.
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3: 2:20.
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2: No nosso Melhor da Nova, recordando Paralamas do Sucesso, Quase um Segundo. Sucesso de 1988. Quase Segundo é um misto de dor, desabafo, carência e revolta. Herbert Viana, vocalista do Paralamas, escreveu essa música logo após o fim do seu relacionamento com a Paula Toller, vocalista do Kid Abelha. Sucesso até hoje. Quase um Segundo, Paralamas do Sucesso. Anselmo Júnior, Angelim, Porcelanato. Bruno Rosa, Jorge Matheus, A Grama do Vizinho.
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8: 2:34.

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3: Muito bem. 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
3: Até já.
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3: A previsão para essa tarde de segunda-feira é tarde de sol entre nuvens em todas as regiões de Santa Catarina no Planalto Norte. Tarde com bastante nuvens e aberturas de sol, temperatura variando de 11 a 20 graus. Nesse instante, 19 graus é a temperatura aqui no Alto de Mafra.
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12: 2:39.
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3: 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Depois vamos recordar a Lipsin Corporation Funk Doll.
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5: 2:51.

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0: 2:54.
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3: Blitz da Nova hoje é com Max Oliver.

0: 6 horas.
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8: 3 e 4
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18: Pessoal, tudo bem? Suzy Luz por aqui. O Super Dicas chegou na programação e trago dicas e truques que facilitam o nosso dia a dia. Vai preparar peixe e quer evitar que o cheiro fique impregnado na sua cozinha? Então eu trouxe uma dica do site Tudo Gostoso. Em uma leiteira, coloque para ferver uma mistura de água e alguns limões em rodela ou espremidas. Deixa ali enquanto você está preparando o peixe. Depois que você preparar, também vale a pena deixar a mistura fervendo mais um pouco para acabar com aquele cheiro desagradável. Faz e conta pra gente, já já tem mais dicas.
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19: 3 e 7.
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6: Três e vinte.
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3: 3h23.
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7: 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Hoje no Pílulas a gente confere, relembra o romantismo de Phil Collins.
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4: Notas de falecimento. A funerária em vida comunica o falecimento de Sirlete Landowski, ocorrido hoje aos 65 anos. Está sendo velada na Capela Municipal de Itaiópolis e o sepultamento será amanhã, às 10 horas, para o cemitério de Itaiópolis. A funerária em vida comunicou o falecimento da senhora Sirlete Landowski. A funerária em vida comunica o falecimento do senhor Valfrido Valério, ocorrido hoje aos 85 anos. Está sendo velada em sua residência no Tijuco Preto. O sepultamento será amanhã, às 10 horas, para o cemitério da Roseira. A funerária em vida comunicou o falecimento do senhor Valfrido Valério, o mesmo era mais conhecido por seu Frido.
5: 3:35.

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7: A tarde de segunda-feira é de sol entre nuvens em todas as regiões de Santa Catarina. No Planalto Norte, tarde com muitas nuvens, aberturas de sol, temperatura variando de 11 a 20 graus. Nesse instante, 20 graus é a temperatura aqui no Alto de Mafra.
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0: 3:38.
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3: 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Na hora da raiva, coração de quatro. Depois tem Ferrugem, arrependidaço.
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inglesa é composta por extrato de canela da China, quina amarela, calumba e centaurea, losna, camomila e carqueja, e pode ser encontrada em lojas de produtos naturais ou farmácias, na forma de solução oral, podendo ser usada por adultos ou crianças com mais de 12 anos.

0: Meia de internet que eu tô falando. Mais forte,
1: olha,
0: mano!
1: Agora!
0: Estilo Wi-Fi! Meu seu amor, tá me desligando.
1: Palmas, palmas, palmas!
2: Luan Pereira!
1: Eu quero um barulho bem alto pro Traia Veia!
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1: No melhor da nova, Traia Veia, Luan Pereira, Wi-Fi, Anstep, Lola, Young, Messi. 4:01 PM, é o nosso melhor da nova, oferecimento acessórios e CIA, onde você encontra a aliança para o momento perfeito, ouro, prata, envelopado, produtos de altíssima qualidade, com você nos seus momentos mais marcantes. 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
6: 4:01.
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16: 4:08.
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0: No som da nova raça negra, nosso amor é perfeito. Antes de ver o Léo Balbinotti, Danilo e Davi, número chato.
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0: 18 graus.
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14: 4h21.
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0: 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Hoje estamos recordando o romantismo de Phil Collins.
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1: Tá

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7: 4:36.
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7: 4h40.
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14: A Blitz da Nova hoje é com Max Oliver, Meus Braços.
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2: No nosso Melhor da Nova, Cleide Camargo, Fred Fabrício, Não Quero Te Perder. Também teve Max Oliver, Meus Braços. Nova 4:47.
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3: 4,50.

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1: No Melhor da Nova, Gustavo Lima, assunto que dói, S. Munhoz e Mariano, Sonho Bom. Fechando por aqui a edição de hoje, nosso Melhor da Nova. Amanhã tem mais pra você. Tá fechando o meu horário, já tem J. Araújo, os clássicos da Nova. Amanhã, a partir das 14h, tô de volta com o nosso Melhor da Nova. Valeu, gente, se cuida. Um grande abraço pra você. Até mais.

0: 5 horas.
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0: Rosa e Suzinha, a hora certa.
1: 5:07.
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Como é que você tá? Tudo bem? Tudo certinho? Tudo legal com você? Espero que esteja tudo bem. Semana começando, segunda-feira, dia 1º de junho, 2026. Isso aí, sou o Jota, tô chegando por aqui, vou te fazendo companhia até as 7. E claro, né, a partir de agora, matando saudades até as 6 da tarde. Na sequência, começando mais um Clássicos da Nova. 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Boa tarde para você ligado com a gente. 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Ouvindo a gente pela internet no nosso portal redenova.fm.br ou através do nosso aplicativo, onde quer que você esteja. Seja sempre muito bem-vindo a mais

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0: 5 e 9, Papa Winnie, para começar.

0: Nova FM, tocando o que você gosta, Play a Hit, The Summer is Mad. Matando saudades aqui no Som da Nova, com mais uma edição do nosso Clássicos, que abriu com Papa Winnie, World of Fantasy. 5:16 até as 6 da tarde. Só vale pra você, Clássicos da Nova, aqui na 104,5. Intervalo, a gente já volta. Aguenta aí. Na sequência tem Nacional com Biquíni Cavadão e também com RPM.
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0: Nota de falecimento. A funerária em vida comunica o falecimento de Valfrido Valério, ocorrido às 2 horas da manhã de hoje, com 85 anos. Está sendo velado em sua residência no Tijuco Preto e seu sepultamento será amanhã às 10 horas da manhã para o cemitério da Roseira. A funerária em vida comunicou o falecimento de Valfrido Valério. O mesmo era mais conhecido como Frido.
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0: Olhar 43, daqui a pouquinho aqui na Nova.
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8: Deixar sua casa cheirosa por mais tempo? Coloque sal grosso numa vasilha e despeje amaciante concentrado por cima. O sal segura o cheiro e libera o perfume aos poucos no ambiente.

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1: Só aí, 5h25. Segue pra você o nosso Clássicos da Nova até 6 da tarde, agora com o Biquíni Cavadão.

0: aqui no som da nova RPM Olhar 43, Biquíni Cavadão, escuta aqui. 5h31 e a gente vai matando saudades até 6 da tarde com mais uma edição do nosso Clássicos da Nova aqui na 104,5, a rádio que toca o teu som. Fica aí ligado junto com a gente, daqui a pouquinho tem mais.
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0: 5h33.
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0: Nota de falecimento: a funerária Em Vida comunica o falecimento de Sirlene Landowski, ocorrido às 2h59 de hoje, com 65 anos. Está sendo velada na capela de Itaiópolis e seu sepultamento será amanhã, às 10 horas da manhã, para o cemitério de Itaiópolis. A funerária Em Vida comunicou o falecimento de Sirlete Landowski.
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0: 5:37.
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1: 5h39. Estamos de volta. Clássicos da Nova pra você até em 6 agora com a Alexia.
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0: Aí o 9 FM tocando o que você gosta, Tears for Fears, Everybody Wants the Hollywood Words, também teve Alexia, o La La La.
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0: E volta já.

0: 5h46, você matando saudades até as 6 da tarde.
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0: 5:49.

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3: 5:51.
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7: Nota de falecimento. A Funerária em Vida comunica o falecimento de Heraldo Jesus Neus, ocorrido às 12:30 de hoje, com 61 anos. Está sendo velado na Capela de Mafra e seu sepultamento será amanhã, às 16 horas, para o cemitério de Mafra. A Funerária em Vida comunicou o falecimento de Heraldo Jesus Neus.
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7: Só aí, 104.5 Nova FM, tocando o que você gosta. Tina Turner abrindo a última sequência de hoje.

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0: aí, matando saudades aqui na Nova, DJ Bobo Everybody, também teve Tina Turner com Typical Mayo. Fechando por aqui o nosso Clássicos da Nova, que volta amanhã, 5 da tarde.
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0: A rádio que toca o teu som, na sequência tem as orações e já tô voltando com o nosso Circuito Sertanejo.
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4: Boa tarde, queridos filhos e filhas, nesta segunda-feira. Começamos esta semana ontem e vai até domingo, invocando Santa Rita, o Divino Espírito Santo. Você tem alguma intenção? Mande pelo www.padrereginaldomanzotti.com.br. Essas intenções permanecerão até as 1000 Ave Marias e 24 horas na presença do Senhor. Pai, Filho e Espírito Santo. Amém. Ó gloriosa Santa Rita de Cássia, chamada Santa das Causas Impossíveis, advogada dos casos desesperados, auxiliadora da última hora, refúgio e abrigo da dor, que arrasta para o abismo do pecado e da desesperação, com toda a confiança no vosso poder, junto ao coração de Jesus, a vós recorro, Santa Rita de Cássia. Nesta tarde, apresentando este caso difícil que dolorosamente oprime meu coração, Santa Rita de Cássia, acolha o meu pedido que agora faço com confiança e fé. Faça o seu pedido nesse momento. Ó Santa Rita de Cássia, obtenha a graça que desejo, pois sendo-me necessário, a quero. Porque sei que apresentada por vós a minha oração, meu pedido, vós que sois tão amada por Deus, certamente será atendido. Santa Rita de Cássia, leve nesta tarde a minha prece ao Sagrado Coração de Jesus. Nossa Senhora, que estivestes com os apóstolos na primeira novena da história, quando invocavam o Espírito Santo, esteja conosco, Mãe, pois também nós agora entramos no cenáculo e, como os apóstolos, pedimos: manda, Senhor, o teu Espírito Santo sobre nós. Faça nosso coração arder de amor por Jesus. Manda teu Espírito, Senhor, e que sejamos um só rebanho em torno de Jesus Cristo, um só pastor. Nossa Senhora, leve a nossa prece a teu filho. A mesma prece que apresentamos por intercessão de Santa Rita de Cássia. Que teu filho amado, nosso Senhor Jesus Cristo, único pastor, junto ao Pai, interceda por nós. Ave Maria, cheia de graça, o Senhor é convosco. Bendita sois vós entre as mulheres, e bendito é o fruto do vosso ventre, Jesus. Santa Maria, Mãe de Deus, rogai por nós, pecadores, agora e na hora de nossa morte. Amém. Certos de que nossa oração, por intercessão de Nossa Senhora e Santa Rita, chegará até Jesus, uma boa noite a todos. Amém.
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1: Seja bem-vindo a 104,59 FM, a rádio que toca o teu som, começando por aqui o nosso circuito sertanejo de hoje, né? Segunda-feira, dia 1 de junho, 2026. Seja sempre bem-vindo à Rede Nova de Comunicação. Sou o Jota, te faço companhia com muito prazer, né? Até às 7, a partir de agora com o melhor da música sertaneja, num oferecimento da Fubra. 6:08, para começar o nosso circuito de hoje, tem bom também.
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1: Você aqui no som da nova Henrique e Juliano, Última Saudade. Também teve Gil Marques e Lauana Prado.
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1: A sua é essa aí. Bom, também foi a primeira com o Chapéu de Palha. Agora são 6h16. Pra você tem 7, né? O nosso Circuito Sertanejo aqui na Nova, num oferecimento da FUBRA. Já voltamos, aguenta aí.
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1: 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Até às 7, agora tem Roberta Miranda.
6: Simária.
1: Ou Simone e Simária.

0: 0.
1: Roberta! Delícia! Aqui tudo!
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3: 6:28.

A 9 FM tocando o que você gosta, o nosso sertanejo pra você tem 7, Chitãozinho e Chororó, com a participação do Roupa Nova, Frio da Solidão. Léo Magalhães, Leviana, Teodoro Sampaio, é Mentira Dela. Também teve Roberta Miranda com Simone e Simária, Tantas Coisas.

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0: 105.9 FM, tocando o que você gosta, João Neto e Frederico, com o Kevinho, né? Você acredita? Vitor e Gustavo com o João Carreiro, Capelinha de Tábua. Também teve os Barões da Pisadinha com o Thiago Brava, Casa de Praia. E a Rafaela Miranda, Cotovelo Vai Doer. 6:44. Ótimo começo de noite para você ligado aqui junto com a gente na Nova. É o nosso circuito sertanejo para você até às 7 com o melhor da música sertaneja. 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
1: 6:55.

9 FM, tocando o que você gosta, pontualmente 7 horas. Pedro, Paulo e Alex, nossa preferida. Barões da Pisadinha, Recairei, também teve Marcos e Belucci, Sem Me Controlar. E Léo Bandeira, Aquele Casal. As últimas de hoje do nosso Circuito Sertanejo, que volta amanhã, né? 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Obrigado pela sua companhia. Dando nessa, volta amanhã a partir das 5 horas da tarde com mais um Clássicos da Nova. Na sequência tem a Voz do Brasil, logo depois tem para você o nosso painel flashback. Às 9 horas da noite tem Interligados. Tem prisioneiro inocente no fundo de uma prisão. Ótima noite de segunda-feira, desde já uma ótima terça-feira para você. E eu te encontro amanhã às 5 da tarde aqui na Rede Nova de Comunicação. Prisioneiro.

0: decidiu prorrogar por 2 meses uma série de medidas.
1: Entre elas, uma nova subvenção para conter a alta nos preços do diesel e novas ações de fiscalização.
0: A repórter Gabriela Noronha tem os detalhes dessas medidas. Boa noite, Gabriela.
2: Boa noite, Luciano, Mariana, boa noite a todos que nos ouvem. Olha, a partir desta segunda-feira, o governo passará a pagar uma subvenção de R$1,12 por litro do óleo diesel às refinarias nacionais e também aos importadores do combustível. A medida substitui 2 auxílios que se encerraram no último domingo. E também, a partir de hoje, passa a valer uma nova subvenção de R$0,35 por litro ao óleo diesel A de uso rodoviário. Essa medida substitui a desoneração de impostos sobre o combustível que perdeu a validade neste domingo. E olha, a Petrobras já informou que esse desconto está valendo e reduzindo aí o preço médio de venda para as distribuidoras de R$ 3,65 para R$ 3,30.
1: Ô, Gabriela, e em relação ao gás de cozinha, como é que fica?
2: Também foi prorrogada, Mariana, até 31 de julho, a subvenção destinada aos produtores e importadores de gás liquefeito de petróleo, o gás de cozinha. Os recursos federais para a medida foram ampliados de R$ 330 milhões para R$ 660 milhões. E para o consumidor, a medida significa um benefício equivalente a R$ 11 por botijão de 13 quilos. Também foi prorrogada a desoneração dos PIS/COFINS sobre o querosene de aviação e sobre o biodiesel utilizado na mistura obrigatória ao diesel rodoviário vendido nas bombas. E o governo também ampliou a carência para o pagamento das tarifas de navegação aérea.
0: Gabriela, e sobre as fiscalizações do setor?
2: Elas continuam, Luciano. A Agência Nacional do Petróleo, Gás Natural e Biocombustíveis continuam todas essas operações de fiscalização nos estados, com foco em preços abusivos, qualidade dos combustíveis, irregularidades nas bombas e documentação. Essas irregularidades podem acarretar multas de até R$5 milhões e a interdição dos postos. Vale lembrar que as denúncias podem ser feitas pelo número 0800-970-0267. Mariana, Luciano.
1: Muito obrigada, Gabriela Noronha, pelas informações ao vivo aqui na Voz do Brasil.
0: Filmes, desenhos, documentários, um conteúdo brasileiro de graça com garantia de acesso a todos.
1: É a plataforma Tela Brasil, o streaming público e gratuito voltado à exibição de obras audiovisuais do nosso país, que foi lançado pelo governo do Brasil.
3: A Tela Brasil, plataforma pública de streaming do governo federal, estreia com mais de 550 filmes, séries, documentários e produções históricas feitas entre 1910 e 2025. O lançamento aconteceu no Rio de Janeiro, reunindo representantes do setor audiovisual com a presença do presidente Lula, que destacou a importância da cultura para o país.
4: Vai contribuir para a elevação da compreensão de um país chamado Brasil. Por que que nós somos assim? Por que que nós fazemos assim? Mais importante é a gente conhecer o nosso país por dentro, conhecer a nossa cultura, a razão das coisas que fizeram a gente chegar onde nós chegamos.
3: No catálogo tem de tudo: clássicos do cinema brasileiro, obras indicadas ao Oscar, produções infantis, conteúdos educativos e filmes indígenas, e o melhor, sem assinatura, sem publicidade e com acesso gratuito pelo gov.br. O lançamento também contou com a presença da ministra da Cultura, Margarete Menezes.
5: Teremos ali uma diversidade grande da produção, desenhos animados, filmes premiados, né? Então, esse é o primeiro passo para a gente conseguir também fazer com que o povo se reconheça e fortalecer, né, a nossa identidade.
3: Por enquanto, a plataforma funciona na versão web, mas os aplicativos para Android e iPhone devem chegar nos próximos dias. A iniciativa promete colocar a rica diversidade do audiovisual brasileiro ao alcance de todos, em qualquer lugar do país.
6: A Tela Brasil é a nova casa do cinema brasileiro. De graça, no seu computador, no seu telefone, na sua vida. Sejam muito bem-vindos e bem-vindas. O cinema é nosso e a casa é sua.
3: Reportagem Vladimir Platonov.
0: No último sábado, os 45 hospitais universitários do país fizeram mais um mutirão de atendimentos para consultas e procedimentos.
1: A prioridade dessa vez foi atender idosos que já estavam na fila do SUS aguardando para cirurgias e consultas.
0: Hoje nós conversamos com o presidente da rede HU Brasil, Arthur Chioro, para saber mais dos resultados dessa iniciativa. Boa noite, presidente, bem-vindo.
7: Boa noite. Tivemos um resultado fantástico. Estamos muito satisfeitos. Os 45 hospitais universitários federais vinculados ao MEC conseguiram neste quinto mutirão, dessa vez destinado aos idosos. Tinha sido um pedido do presidente Lula para que a gente pensasse e fizemos assim com as mulheres, o primeiro deste ano, esse segundo destinado aos idosos, e mais de 52 mil atendimentos em todo o país, 1.219 cirurgias, quase 7 mil consultas e muitos exames especializados para idosos que aguardavam às vezes 10 meses, um ano na fila de espera, encurtando o tempo de espera, né, e produzindo diagnóstico e tratamento, o que é muito bom e ajuda o programa. Agora tem especialistas do Ministério da Saúde, reforça o SUS e, ao mesmo tempo, as atividades de ensino dos hospitais universitários.
1: Foram mais de 50 mil procedimentos, né?
7: Mais de 52 mil procedimentos. Nas cinco edições, nós já passamos de 200 mil procedimentos nos nossos hospitais universitários. E a cada mutirão nacional, o entusiasmo, né, a integração com a comunidade, o envolvimento, né? Então, se nós tivemos, por exemplo, vários dos nossos hospitais que se articularam com as secretarias de saúde e reforçaram a vacinação dos idosos e dos familiares, além então de consultas especializadas, exames, procedimentos e muitas cirurgias, nós tivemos a oportunidade de produzir este espaço de formação dos médicos residentes, dos alunos internos da medicina, da enfermagem, porque também é um momento de formação, mas o mais importante é a diminuição do tempo de espera e, naturalmente, a oportunidade diagnóstica. Vou dar um exemplo do que eu estou falando. A dona Amenaides Matos Pinto foi atendida no Hospital Universitário Getúlio Vargas, que foi o hospital que fez mais cirurgia dessa vez, do Amazonas, da Universidade Federal do Amazonas. Ela 97 anos e pôde fazer seus exames, seu atendimento. Ou seu Ângelo Costa, de 71 anos, paciente do Lauro Vanderlei, Hospital da Universidade Federal da Paraíba, em João Pessoa, que fez um procedimento muito importante, que foi a retirada de um tumor de pele, um melanoma. Então, assim, a gente oportunizou para muitos idosos este acesso a exames, ultrassom, tomografia computadorizada, ressonância, endoscopia, colonoscopia, hemodinâmica, podendo fazer atendimento, evitando complicações, e muitas cirurgias de pequeno, médio, inclusive de grande porte. Portanto, uma contribuição para o SUS, mas acima de tudo para a qualidade de vida, né, desses idosos no nosso Brasil, que tem todo o direito à saúde e são cuidados pelo governo federal através dos nossos hospitais universitários federais.
0: Como o senhor disse, é uma estratégia para reduzir as filas do SUS, né? Vocês já conseguem medir o impacto?
7: Ah, sim. O Ministério da Saúde, que coordena toda essa ação, né, de diminuição do tempo de espera nas filas dos brasileiros e brasileiras, vem observando uma diminuição objetiva no tempo de espera, mas, acima de tudo, uma ampliação da oferta. O ano passado, nós batemos um recorde em todo o Brasil do número de cirurgias eletivas. O ministro Alexandre Padilha tem sempre destacado, né, essa conquista do SUS, e os hospitais universitários federais vinculados ao MEC, as universidades públicas, têm dado uma grande contribuição. Porque, veja, diminuir o tempo de espera, diminuir as filas, é muitas vezes garantir o diagnóstico no tempo adequado, né, e um prognóstico que garanta as pessoas poderem ter o tratamento realizado, né? Portanto,

0: um hospital público e garantir também promover a saúde dos idosos. E um fator muito importante é que a gente trabalha aqui com uma equipe multiprofissional. Então contamos com, além de médicos e enfermeiros, fisioterapeutas, nutricionistas, psicólogos, farmacêuticos, terapeutas ocupacionais e assistentes sociais.
1: Então existe também esse objetivo, né, presidente, de colaborar para a formação dos profissionais de saúde.
2: Ah, sim, o depoimento dele é perfeito. Foram mais de 1.100 estudantes, entre internos, residentes da medicina e das outras áreas, que aproveitam este momento como uma oportunidade ímpar de aprendizagem, de treinamento, ou seja, nós estamos formando os futuros especialistas que o SUS tanto precisa, e uma experiência que fica marcada na vida, não só dos estudantes, mas também dos seus professores, dos seus preceptores. Ou seja, nós envolvemos a universidade e o SUS junto para poder dar mais saúde e qualidade de vida para a população, particularmente para os idosos.
3: Presidente, amanhã o senhor estará com o presidente Lula em Goiás para marcar o início de novas atividades lá no Hospital Universitário de Catalão. O senhor pode falar mais pra gente dos serviços prestados por lá?
2: Olha, nós estamos também muito felizes porque amanhã inauguramos oficialmente o novo Hospital Universitário de Catalão. É uma universidade federal nova, é a HU Brasil, o MEC, chegando ao Brasil profundo. Nós estamos inaugurando um hospital de 206 leitos, ele começa a ser ativado progressivamente, já com os 33 primeiros leitos já funcionando desde a semana passada, e será um hospital, à medida em que ele for sendo implementado ao longo desse ano, de alta complexidade, inclusive com atendimento oncológico, né, com atendimento das principais especialidades clínicas cirúrgicas, e por ser um hospital fundamental para uma região de 55 municípios, né, ele também proporcionará a formação dos futuros profissionais, programas de residência, que são fundamentais para que depois os formandos, os alunos de graduação, façam a residência e se fixem naquela região. Ou seja, nós estamos agindo tanto para fortalecer o SUS como o processo de formação dos especialistas. Há um investimento muito importante, o Ministério da Saúde entrou com 27 milhões, o Ministério da Educação 40 milhões. Nós vamos ter, só com o pagamento de pessoal, um investimento de 261 milhões, ou seja, uma prioridade do governo do presidente Lula, dos Ministérios da Saúde e da Educação, que estão envolvidos diretamente através da HU Brasil, para proporcionar desenvolvimento, fortalecer o SUS, formar profissionais de saúde e também produzir ensino, pesquisa e inovação, que são papéis das universidades públicas federais e que agora se fortalece, né, nesse investimento que o governo federal está fazendo. E há aspecto muito importante, né? Nós também teremos a chegada de mão de obra qualificada. Afinal de contas, nós estamos falando de 1.527 trabalhadores, né, que poderão transformar a região de Catalão num polo de desenvolvimento na área da saúde e vão contribuir com o desenvolvimento econômico de toda aquela região.
1: Muito bem, nós conversamos com Arthur Chioro, presidente da Rede de Hospitais Universitários HU Brasil. Presidente, muito obrigado pela sua entrevista aqui à Voz do Brasil.
2: Eu que agradeço e espero de volta numa outra oportunidade, trazendo mais boas notícias para a saúde e para a educação do nosso país.
1: A gente vai cobrar, hein?
3: Enem, Exame Nacional do Ensino Médio, é a principal porta de entrada para a educação superior no Brasil.
1: Dados do Ministério da Educação mostram um aumento na procura de estudantes que precisam de atendimento especializado para realizarem o exame.
3: Em 3 anos, o número triplicou e chegou a quase 90 mil em 2025, um crescimento de 191%.
1: E para tornar a prova ainda mais acessível, o edital desse ano inclui condições relacionadas aos transtornos mentais e fibromialgia.
4: O Instituto Nacional de Estudos e Pesquisas Educacionais Anísio Teixeira, o INEP, amplia o atendimento especializado no Exame Nacional do Ensino Médio, Enem 2026, e passa a incluir participantes com fibromialgia e transtornos mentais, como ansiedade e transtorno obsessivo compulsivo. A mudança consta no edital do exame e reforça a política de acessibilidade da prova. Entre as novidades, candidatos com histórico de crises de ansiedade vão poder contar com com acompanhante em sala reservada, o espaço também poderá receber familiares ou profissionais responsáveis por auxiliar participantes com necessidades específicas, como alimentação e deslocamento durante a aplicação das provas. O pedido exige apresentação de laudo médico e documentação comprobatória. O Enem já oferece recursos como prova em braille, videoprova em libras, leitor de tela, tempo adicional, auxílio para transcrição e mobiliário acessível.

0: O exame também atende gestantes, lactantes, idosos e estudantes internados em classe hospitalar. O Enem é a principal porta de entrada para o ensino superior no país e dá acesso a programas como Sisu, ProUni e Fies. Em Brasília, Claudimário Carvalho.
1: E as inscrições para o Enem seguem abertas até o dia 5 de junho pela página do participante. O prazo também vale para solicitações de atendimento especializado.
2: Alunos da rede pública têm inscrição pré-preenchida, mas precisam complementar os dados, como local de prova e língua estrangeira.
1: O exame já tem data marcada e será aplicado nos dias 8 e 15 de novembro.
2: E um lembrete para estudantes do programa Pé de Meia que concluírem o ensino médio esse ano.
1: Além de não pagarem a taxa de inscrição, aqueles que participarem dos dois dias de prova vão receber um incentivo extra de R$200.
2: O pagamento vai ser efetuado na mesma conta bancária utilizada para o recebimento das demais parcelas do programa.
1: Para mais informações, acesse enem.inep.gov.br/participante.
2: A Procuradoria da Fazenda Nacional vai passar a cobrar de forma unificada as empresas que deixam de pagar o FGTS mensal dos funcionários.
1: Somando toda essa dívida ativa no país, o valor passa de R$66 bilhões.
2: A expectativa é facilitar esse pagamento, reduzindo a burocracia para as empresas.
1: E garantir que os valores cheguem ao trabalhador.
3: Com a mudança, a Procuradoria-Geral da Fazenda Nacional será responsável por cobrar as empresas que deixaram de pagar valores referentes ao Fundo de Garantia do Tempo de Serviço, FGTS, dos trabalhadores. Antes, a gestão dessa cobrança era compartilhada com a Caixa Econômica Federal. Hoje, a dívida ativa do FGTS no país é de mais de R$66 bilhões. O objetivo de unificar a cobrança é reduzir a burocracia para as empresas, facilitando o pagamento e garantindo que os valores devidos cheguem ao trabalhador. Como explica o Procurador-Geral Adjunto de Gestão da Dívida Ativa da União e do FGTS, Theo Lucas Borges.
4: A gente já vê um aumento muito expressivo da recuperação dos créditos do FGTS e a nossa perspectiva com essa migração é que esse valor continue crescendo, porque a gente vai imprimir um ritmo muito maior nessa cobrança e a facilitação da forma de pagamento e negociação deve contribuir significativamente para o incremento do valor recuperado.
3: O FGTS funciona por meio de contas vinculadas ao contrato de trabalho. No início de cada mês, os empregadores precisam depositar o equivalente a 8% do salário de cada funcionário. Quando esses pagamentos deixam de ser feitos, entram na dívida ativa e passam a ser cobrados pela União. Até o fim do ano, uma nova função vai mostrar diretamente ao trabalhador se ele tem créditos a receber, como disse o Procurador-Geral Adjunto de Gestão da Dívida Ativa da União, Theo Lucas Borges.
4: O crédito do FGTS não pertence à fazenda pública, pertence ao empregado, pertence ao trabalhador, só que hoje ele tem dificuldade de saber que crédito ele tem. Nós vamos disponibilizar um canal exclusivo no portal Regularize para que qualquer brasileiro entre e verifique se tem créditos de FGTS que são de sua titularidade estejam sendo cobrados. E nós vamos notificar esse trabalhador todas as vezes que nós recuperarmos crédito que pertence a ele.
3: As empresas que queiram consultar e regularizar os débitos devem acessar o portal de serviços da Procuradoria. O endereço é o regularize.pgfn.gov.br. A expectativa é que o processo agora seja mais ágil, levando em média 6 minutos. Reportagem Graziela Mendonça.
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2: Facilitar o acesso dos cidadãos aos serviços públicos de forma rápida, segura e ainda com economia para os cofres públicos e para a população.
1: Esses são os impactos do Conecta.gov.br, que promove troca automática de informações entre os sistemas do governo do Brasil.
2: Desde que foi criado, em 2020, o programa já acumula R$15 bilhões em economia.
1: E tem evitado que usuários enfrentem uma verdadeira peregrinação para emitir certidões e documentos.
6: Com Conecta.gov.br, as pessoas não precisam perder tempo tempo nem dinheiro para buscar informações ou documentos em diferentes órgãos públicos. Não é necessário passar horas e horas indo de órgão em órgão se os registros estiverem integrados no conectagov.br, programa que possibilita a troca de dados dentro do governo. O secretário de Governo Digital do Ministério da Gestão e da Inovação em Serviços Públicos, Rogério Mascarenhas, explica como a integração das bases facilita a vida de quem precisa do benefício.
7: A gente usa, por exemplo, para efeito do passe interestadual para pessoa com deficiência, a gente utiliza, né, a base do Cade Único, integra com o CPF, integra com a informação dela lá no Cade Único, no BPC, para você franquear a passagem daquela pessoa. Então, tudo isso hoje é tudo feito por uma integração. A gente já consegue fazer essa integração para que a pessoa tenha uso aí do serviço.
6: Se a pessoa for se inscrever num concurso público e já estiver registrada no Cadastro Único, por exemplo, a isenção da taxa de inscrição é aplicada automaticamente. Foi assim nas duas edições do Concurso Público Nacional Unificado. O conectagov.br agrega, por exemplo, bancos de dados do Bolsa Família, Cadastro Nacional da Agricultura Familiar, Receita Federal, cadastros ambientais, registro de veículos, infrações de trânsito e muitos outros. Nos últimos 3 anos, já são mais de 13 bilhões de reais de economia para os cofres públicos e para a população. Desde a criação do conectagov.br em 2020, o valor chega a 15 bilhões. Esse cálculo estima o gasto que a população teria com deslocamento e ausência de trabalho e a economia na administração pública caso os dados não fossem integrados. De acordo com o secretário Rogério Mascarenhas, a meta agora é ampliar a adesão dos municípios e estados ao programa. O conectagov.br está disponível em todas as regiões do Brasil, com participação de 22 estados e 15 municípios. Reportagem Carlos Oliveira.
2: A Receita Federal recebeu mais de 44 milhões e 300 mil declarações de imposto de renda sobre pessoa física 2026.
1: O resultado supera a expectativa inicial de 44 milhões, um recorde para a entrega dentro do prazo que se encerrou na última sexta-feira.
2: A declaração pré-preenchida alcançou a maior participação, com quase 60% das declarações.
1: E a Receita alerta que o contribuinte que não entregou a declaração dentro do prazo deve providenciar o envio e quanto antes. A multa por atraso ou não entrega é de no mínimo R$ 165,74.
2: R$ 500 mil moradores do Pará e do Amapá passam a contar com internet de melhor qualidade.
1: Foi inaugurada hoje a Infovia 03, nova rota de fibra ótica da Amazônia, que integra o programa Norte Conectado, coordenado pelo Ministério das Comunicações.
2: Com cerca de 800 quilômetros de cabos instalados no leito dos rios amazônicos, a nova Infovia cria um corredor digital entre os dois estados e amplia a capacidade de conexão para escolas, hospitais, órgãos de segurança pública, comércios e residências.
1: A tecnologia também reduz falhas no serviço e aumenta a velocidade da internet oferecida à população.
2: E essas foram as notícias do Governo do Brasil.
1: Com a realização da Secretaria de Comunicação Social da Presidência da República.
2: Produção da empresa Brasil de Comunicação.
1: Fique agora com as notícias do Poder Judiciário e do Congresso Nacional. Boa noite.
2: Boa noite, até amanhã.
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10: STF determina que União apresente em 90 dias plano de desocupação da terra indígena Cachoeira Seca, no Pará.
11: STJ entende que ex-policial que sofreu ataque homofóbico ao postar foto com o namorado tem direito à indenização.
10: TST faz campanha para garantir o acesso seguro ao primeiro emprego.
11: Boa noite, eu sou Marcelo Della Libera.
10: E eu, Marcela Luiza.
11: O presidente do Supremo Tribunal Federal, ministro Edson Fachin, deu prazo de 90 dias para que a União apresente um plano de desocupação da terra indígena Cachoeira Seca, no Pará.
10: Segundo o processo, apesar de passados 10 anos da homologação da terra indígena, a retirada dos invasores não foi realizada. Pelo contrário, a situação se agravou com novas invasões, expansão do desmatamento e avanço de atividades garimpeiras.
11: O governo federal também deve criar um comitê de monitoramento externo para proteger demarcação territorial, a regularização fundiária e a atenção à saúde dos povos indígenas isolados e de contatos recentes.
10: A União ainda precisa apresentar em até 15 dias um cronograma atualizado do plano de trabalho para a criação do Parque Nacional Tanaru. A área fica em Rondônia, na fronteira com a Bolívia, e será destinada à preservação da memória do povo Tanaru.
11: Ex-policial que sofreu ataque homofóbico após publicar foto com o namorado em rede social terá direito à indenização.
10: A decisão é do STJ, Fátima Uchoa.
12: O homem publicou no Facebook uma foto beijando o namorado depois da cerimônia de formatura como soldado da Polícia Militar do Distrito Federal. Após mensagens homofóbicas, o ex-policial deixou a carreira militar e pediu reparação moral contra o autor da ofensa. Ao reformar sentença que fixou indenização de R$ 1.850, o Tribunal de Justiça do DF considerou não haver justificativa para a condenação. Já no STJ, a terceira turma estabeleceu os danos morais em R$ 10.000, avaliando que, embora os comentários ofensivos não se enquadrem nos tipos penais clássicos dos crimes contra a honra, o conteúdo e o contexto em que foram proferidos violam direitos da personalidade. A relatora foi a ministra Nancy Andrighi.
11: Aprendizagem é a palavra-chave da campanha do TST para garantir o acesso ao primeiro emprego.
10: Com o slogan Vida de Aprendiz, começar certo faz toda a diferença. A ideia é mostrar que estudo e trabalho devem seguir juntos. Mila Amaral.
13: Com foco na geração Z e no setor empresarial, a campanha mostra que é possível entrar no mercado de trabalho de forma segura, com todos os direitos garantidos e sem abandonar os estudos. A programação faz parte das ações desenvolvidas pelo Programa Trabalho Infantil e de Estímulo à Aprendizagem, em alusão ao Dia Mundial contra o Trabalho Infantil, realizado em 12 de junho. Com a campanha, a Justiça do Trabalho visa conscientizar jovens e crianças sobre a importância da garantia do primeiro emprego, por exemplo.
11: A propaganda eleitoral no rádio, na televisão e na internet só começa em 16 de agosto.
10: Mas a partir de 5 de julho, os pré-candidatos já podem fazer a chamada propaganda intrapartidária. Estevam Furtado.
14: Esse tipo de divulgação é permitido apenas dentro dos partidos durante as prévias e convenções, que neste ano acontece entre 20 de julho e 5 de agosto. O objetivo é apresentar nomes que vão disputar a indicação da legenda para as eleições. Quem descumprir as regras pode ser multado em valores que variam de 5 a 25 mil reais.
11: Justiça Federal condena poder público a recuperar o complexo histórico de Forlândia, no Pará.
10: A ação foi movida pelo MPF, Amanda Nascimento.
15: O local foi construído em 1927 pelo empresário norte-americano Henry Ford para a exploração de borracha na Amazônia. Mas depois do fim do projeto, em 1945, as terras e benfeitorias passaram para o governo brasileiro, mas o complexo ficou abandonado. E agora, para garantir a preservação do que restou de Forlândia, a Justiça Federal determinou a criação de um plano de recuperação e conservação para os imóveis e ruínas e a regularização das terras do distrito, que devem ser realizados de forma solidária pela União, IFAM, Governo do Pará e Município de Aveiro, sob pena de multa diária de 5 a 10 mil reais.
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11: Boa noite.
10: E até amanhã.
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16: Está no ar o Jornal do Senado.
17: Eu sou Paula Groba.
18: E eu sou Ricardo Nakaoka.
17: E estes são os destaques de hoje do Jornal do Senado, que começa agora.
18: Congresso analisa propostas que buscam reduzir desigualdades raciais expostas em atlas da violência.
17: Parlamentares defendem ação contra facções, mas alertam para a soberania do Brasil.
18: Inteligência artificial e desinformação desafiam eleições de 2026, segundo especialistas.
19: Boa noite.
20: Boa noite.
19: 3 em cada 4 vítimas de homicídio no Brasil são negras. O dado por si só revela a dimensão da desigualdade apontada pelo Atlas da Violência 2026. O levantamento mostra que pretos e pardos são as principais vítimas da violência letal no país e também a maioria das mulheres assassinadas dentro de casa.
18: No Congresso, propostas buscam financiar políticas de reparação e promoção da igualdade racial. A repórter Marcela Diniz tem os detalhes.
21: O Atlas da Violência 2026 revela que 77% das pessoas assassinadas são pretas ou pardas e 67,5% das vítimas de feminicídio também. Para a doutora em filosofia e professora Catiúcia Ribeiro, os dados devem ser entendidos numa perspectiva histórica, a que leva em conta que o racismo é um princípio organizador da violência estatal e social no Brasil e que isso é herança direta dos quase 4 séculos de economia escravocrata. Catiúcia cita o Fundo de Promoção da Igualdade Racial em debate no Senado e a PEC da Reparação em análise na Câmara como contribuições que o Congresso pode dar na reparação dessas disparidades raciais.
22: Que não haverá paz enquanto a maior parte da população desse país estiver submetida à subalternização econômica e à violência física. Colocar esses projetos como prioridade é demonstrar que o parlamento está disposto a sair da retórica e passar para uma ação concreta de reconstrução do Brasil.
21: O autor da PEC que institui o Fundo de Promoção da Igualdade Racial é o senador Paulo Paim, do PT do Rio Grande do Sul.
23: O racismo estrutural ainda define o destino de milhões de brasileiros e brasileiras. É por isso que precisamos ter um instrumento concreto, permanente e com financiamento garantido para enfrentar essas desigualdades históricas.
21: A criação do Fundo de Promoção da Igualdade Racial foi proposta há 10 anos. Desde março de 2023, a PEC aguarda designação de novo relator.
19: A senadora doutora Eudócia, do PSDB de Alagoas, defendeu a criação de uma comissão parlamentar mista de inquérito, a CPMI BMG Master, para investigar supostas irregularidades no sistema de crédito consignado do INSS e a atuação de instituições financeiras envolvidas.
18: Ela afirmou que há indícios de um esquema que precisa ser apurado nas instâncias adequadas. A senadora anunciou a coleta de assinaturas para viabilizar a instalação da CPMI e pediu apoio dos parlamentares para a iniciativa.
19: E o senador Confúcio Moura, do MDB de Rondônia, comemorou acordos entre a FUNAI e o INCRA para regularizar áreas ocupadas por produtores rurais do estado. Segundo o parlamentar, a medida beneficia famílias que vivem há décadas em regiões classificadas como áreas de interesse indígena.
18: Confúcio afirmou que muitos produtores de Rondônia enfrentavam dificuldades para obter crédito rural e regularizar propriedades por causa da indefinição fundiária. O senador destacou a atuação conjunta de parlamentares, prefeitos, técnicos do INCRA e representantes da FUNAI na construção dos acordos.
24: Então esse pessoal estava uma aflição, sem crédito, trabalhando na unha, tirando leite, plantando café, plantando cacau, fazendo suas pastagens. Está lá dentro dessas áreas há muito tempo. Mas aí conversamos aqui, vem há uns 2 anos trabalhando com a FUNAI entendeu isso. O INCRA foi maravilhoso em apresentar os mapas.
19: 2026 será um ano de eleição marcada pela inteligência artificial e pela disputa de narrativas nas redes sociais. O desafio será garantir que a tecnologia não comprometa a confiança do eleitor.
18: Faltando 2 meses e meio para o início da propaganda eleitoral gratuita de 2026, o Conselho de Comunicação Social do Congresso debateu as regras para as campanhas políticas na internet e os riscos do uso de ferramentas de IA. A repórter Patrícia Oliveira traz as informações.
25: Em março, o TSE editou as novas regras sobre o uso de IA na propaganda eleitoral, nas postagens de conteúdo político e a responsabilidade das plataformas digitais na recomendação e moderação desse conteúdo. Maria Paula Almada, especialista em tecnologia digital, destacou a dificuldade da população em geral em diferenciar conteúdos reais dos gerados por inteligência artificial.
26: Apenas 27% dizem conseguir identificar fake news com facilidade. É difícil até para os especialistas identificarem o que é verdade e o que é manipulado.
25: Para os debatedores, o maior desafio é combater a desinformação, garantindo a liberdade do eleitor ao exercício do voto e a proteção do processo eleitoral. O advogado e professor Diogo Reis cobrou a participação do legislativo.
0: Talvez uma revisão das leis que é do tempo do Orkut e para a legislação atual, considerando o cenário de inteligência artificial generativa, redes sociais extremamente dinâmicas.
25: Nenhuma plataforma digital avaliada no índice de transparência de redes sociais oferece condições significativas de acesso a dados de anúncios, inclusive de conteúdo político eleitoral.
19: E a decisão de enquadrar o PCC e o Comando Vermelho como organizações terroristas pelo governo dos Estados Unidos abriu uma nova discussão no Senado sobre o enfrentamento ao crime organizado.
18: Parlamentares defendem medidas mais rígidas para combater o financiamento das facções, mas alertam que a cooperação internacional não pode comprometer a soberania e a autonomia das instituições brasileiras. Repórter Marcela Cunha.
3: Para o senador Sérgio Moro, do PL do Paraná, a decisão pode facilitar o bloqueio de bens das facções no exterior e ampliar a cooperação internacional contra o crime organizado.
4: Uma vitória diplomática para o Brasil. Essa classificação vai ter um impacto principalmente na facilitação do congelamento dos ativos, ou seja, dos bens dessas organizações terroristas que muitas vezes são mantidas no exterior.
3: Já o presidente da Comissão de Relações Exteriores e Defesa Nacional, senador Nelsinho Trade, do PSD de Mato Grosso do Sul, afirmou que toda medida que ajude a melhorar a segurança pública será apoiada, mas defendeu que o Congresso discuta os limites da decisão para evitar interferência externa.
5: Ninguém aqui quer passar a mão em cima de cabeça de bandido. Agora, usar esse mecanismo para poder ferir a soberania nacional, isso nós não vamos também aceitar e não vamos admitir.
3: Nelsinho Trade informou que pretende promover uma discussão sobre o assunto na Comissão de Relações Exteriores e Defesa Nacional e na Comissão Mista de Controle da Atividade de Inteligência. O tema já passou pelo Senado durante a análise do projeto Antifacção, que endurece o combate a organizações criminosas. Na ocasião, os senadores discutiram a tentativa de equiparar facções e milícias a organizações terroristas, mas a proposta não foi aprovada.
19: A partir de hoje, o conteúdo da Rádio Senado ganha um novo espaço para chegar ao público. Entrevistas, debates e as principais notícias produzidas pela emissora passam a estar disponíveis em uma playlist exclusiva no canal da TV Senado no YouTube.
18: Os internautas poderão acompanhar quadros do programa Conexão Senado e também do Jornal do Senado, exibido diariamente na Voz do Brasil. O repórter Rodrigo Rezende conta os detalhes.
6: Perdeu alguma entrevista do programa Conexão Senado ou quer indicar algum conteúdo do programa para um amigo? Ou quem sabe ouvir novamente com mais atenção o Jornal do Senado transmitido durante a Voz do Brasil. Agora você pode acessar esses e outros conteúdos da Rádio Senado em uma playlist exclusiva no canal do YouTube da TV Senado. Fernanda Nardelli, coordenadora de distribuição da Rádio Senado, ressalta que a presença da emissora no canal da TV Senado, que tem mais de 1,8 milhão de inscritos, é mais uma forma de disseminação de conteúdos do Senado para os cidadãos brasileiros, além de demonstrar a integração dos veículos de comunicação do Senado Federal.
7: Eu falo assim que é um jogo de ganha-ganha, né? A rádio vai ganhar em alcance, a TV vai ganhar na variedade de conteúdo e assim, o nosso principal objetivo, claro, o cidadão vai ganhar tendo mais acesso aí a outros programas, outros formatos.
6: Gesiel Carvalho, apresentador do programa Conexão Senado, destaca que a iniciativa de postagem dos cortes dos quadros e entrevistas no YouTube irá facilitar a vida do cidadão e contribuir com o compartilhamento dos materiais.
20: Facilita muito também a vida do ouvinte que quer espalhar o nosso conteúdo e até compartilhar o Conexão do Dia se ele perdeu alguma coisa.
6: Para acessar todo esse conteúdo, basta ir até youtube.com/TV Senado, clicar na guia Playlists e localizar Rádio Senado.
18: Edição de Paula Groba e trabalhos técnicos de João Lira, o Jornal do Senado fica por aqui. Acompanhe agora as notícias da Câmara dos Deputados. Boa noite.
19: Boa noite e até amanhã.

0: Passa entre os deputados discussão sobre redução da maioridade penal.
1: Projeto inclui tratamento do câncer infantil em cursos nas áreas de saúde.
0: Comissão aprova novas categorias de reserva de vaga em estacionamento.
1: Boa noite. Comissão aprova aumento do número de vagas de estacionamento reservadas para pessoas com deficiência e para idosos com mais de 80 anos. A repórter Daniele Lessa tem as informações.
2: A Comissão de Desenvolvimento Urbano da Câmara dos Deputados aprovou o projeto que amplia a reserva de vagas em estacionamentos para pessoas com deficiência e faz ajustes nas regras para vagas reservadas aos idosos. Atualmente, a legislação garante pelo menos 2% das vagas para veículos que transportem pessoas com deficiência e 5% para pessoas idosas, tanto em estacionamentos públicos quanto privados. Com a aprovação do projeto, o percentual para pessoas com deficiência passa para no mínimo 3% do total de vagas, respeitando as normas de acessibilidade, como espaço adequado para a circulação de cadeira de rodas. No caso das pessoas idosas, o texto mantém o percentual mínimo de 5% das vagas, mas cria uma regra específica para estacionamentos com mais de 100 vagas. Nesses casos, deverá haver pelo menos uma vaga exclusiva para pessoas com 80 anos ou mais, posicionada de forma a garantir maior comodidade. Para o relator da proposta, deputado Saulo Pedroso, do PSD de São Paulo, o aumento no número de vagas deve acontecer junto com o respeito às normas de acessibilidade, inclusive nos estacionamentos privados.
3: Não só nos espaços públicos, nos espaços privados também. Teve até uma certa resistência em relação aos empreendimentos privados, mas a gente precisa conscientizar todo mundo que eles precisam de uma atenção especial, né, que é merecida, e que a possibilidade que a gente tenha aí vagas disponíveis que atendam com qualidade, com um tamanho adequado dentro da norma, é fundamental para que o dia a dia das pessoas com deficiência seja um dia a dia comum como o nosso.
2: A proposta que aumenta o número de vagas de estacionamentos reservadas para pessoas com deficiência e para idosos com mais de 80 anos, altera o Estatuto da Pessoa com Deficiência, o Estatuto da Pessoa Idosa e a Lei de Acessibilidade. E agora será analisada nas comissões de Viação e Transportes e de Constituição e Justiça. Da Rádio Câmara de Brasília, Daniele Lessa.
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5: Saúde.
0: Avança na Câmara projeto aprovado que inclui o tratamento do câncer infantil em conteúdo de cursos de saúde. Acompanhe na reportagem de Luiz Cláudio Canuto.
6: A Comissão de Educação aprovou o projeto que inclui a oncologia pediátrica como tema a ser tratado nas disciplinas dos cursos das áreas de saúde. A exigência seria incorporada à Política Nacional de Atenção à Oncologia Pediátrica. O projeto é do deputado Eduardo da Fonte, do PP de Pernambuco, e o texto foi aprovado com mudanças propostas pelo relator, deputado doutor Fernando Máximo, de Rondônia. Máximo explicou que a criação e a alteração do currículo dos cursos são atribuição do Conselho Nacional de Educação. Por isso, em vez de prever uma disciplina, o projeto trata o tema como conteúdo. Para ele, a mudança resolve o impedimento de mudar o currículo ao incluir a matéria como um tema transversal.
7: Porque nós sabemos que hoje o câncer infantil tem acometido milhões de crianças Brasil afora e tem levado à morte muitas delas, e um dos problemas sérios que nós temos é o diagnóstico tardio. Muitas das vezes, se a gente consegue diagnosticar numa fase mais preliminar o tumor, numa fase mais inicial, a gente acaba conseguindo tratar e curar totalmente a criança. Mas quando esse diagnóstico é feito tardiamente, infelizmente, às vezes tem metástase para outros órgãos, tem mais dificuldade de diagnosticar e de tratar.
6: Pelo texto aprovado, os cursos em funcionamento teriam prazo de 12 meses a partir da entrada em vigor da lei para adaptar os currículos. A proposta vai ser analisada em caráter conclusivo pela Comissão de Constituição e Justiça. Para virar lei, precisa ser aprovada pela Câmara e pelo Senado. Da Rádio Câmara de Brasília, Luiz Cláudio Canuto.
5: Segurança Pública.
1: Relator conclui a leitura de parecer que une propostas sobre a redução da maioridade penal. A repórter Silvia Munhato acompanhou a reunião da Comissão de Constituição e Justiça da Câmara, em que o tema foi discutido.
5: As três propostas de emenda à Constituição que reduzem a maioridade penal no Brasil de 18 para 16 anos avançaram na Comissão de Constituição e Justiça da Câmara. O relator, deputado Coronel Assis, concluiu a leitura do seu relatório favorável à mudança e foram concedidas vistas aos textos. Os pedidos de vistas pelos deputados permitem que as propostas sejam discutidas e votadas após duas sessões do plenário. Os deputados que se opõem à mudança tentaram barrar o avanço por meio de requerimento de retirada de pauta, mas ele foi rejeitado por 42 votos a 7. A deputada Talíria Petrone, do PSOL do Rio de Janeiro, diz que os adolescentes que cumprem medidas socioeducativas representam menos de 2% do total de pessoas cumprindo penas.
8: Quando nós olhamos os indicadores de reincidência no socioeducativo, eles estão em torno de 13%, aqueles que voltam a cometer infrações. Quando nós olhamos para o sistema prisional, que o Supremo já disse que é um estado inconstitucional de coisas, nós vemos que há uma reincidência de quase 50%.
5: Já o deputado Kleber Verde, do Maranhão, defendeu a redução da idade.
9: Até diante de vários crimes praticados no nosso país, por adolescentes, infelizmente, delinquentes, que precisam entender que uma vez envolvidos em crime, ele vai pagar por isso. Ele não pode ficar impune.
5: O deputado Coronel Assis disse que as propostas sobre a redução da maioridade penal são admissíveis perante o regramento jurídico atual. Segundo ele, a Convenção da ONU dos Direitos da Criança veda apenas penas cruéis, degradantes, prisão perpétua ou morte para crimes cometidos por menores de 18 anos. Mas ele retirou de uma das propostas dispositivos que concediam às pessoas maiores de 16 anos, direitos como de casar e celebrar contratos, além de tornar o voto obrigatório. O relatório se alinha à proposta feita pelo deputado Capitão Alden, do PL da Bahia, que fala em responsabilidade penal para maiores de 16 e até 18 anos, nas hipóteses de crimes hediondos e outros crimes graves, mas exige uma avaliação individualizada sobre a compreensão do jovem em relação ao crime cometido e assegura a separação entre jovens e adultos durante a execução da pena. Atualmente, jovens maiores de 16 anos que cometem infrações graves cumprem medidas socioeducativas de internação por no máximo 3 anos. Caso as propostas sejam aprovadas na CCJ, elas terão seu mérito analisado por uma comissão especial. Da Rádio Câmara de Brasília, Silvia Munhato.
10: Trabalho.
0: A Comissão de Trabalho da Câmara aprovou o retorno da assistência sindical obrigatória em rescisões de trabalho, alterando a reforma trabalhista. O texto ainda precisa ser avaliado por outras instâncias, como explica a repórter Emanuele Brasil.
11: A Comissão de Trabalho da Câmara dos Deputados aprovou proposta que retoma a obrigatoriedade da assistência sindical para validar a rescisão de contratos de trabalho de empregados com mais de 1 ano de serviço. A medida, que altera a consolidação das leis do trabalho, reverte uma das principais mudanças da reforma trabalhista de 2017, que havia tornado a homologação facultativa. O texto foi aprovado com mudanças sugeridas pelo relator, deputado Bongás, do PT do Rio Grande do Sul. O parecer restabelece que o instrumento de rescisão ou recibo de quitação só terá validade se firmado com a assistência do sindicato da categoria ou, na ausência deste, de uma autoridade do Ministério do Trabalho e Emprego, sem custos para o trabalhador. Segundo Bongás, a mudança visa corrigir um desequilíbrio na relação entre empregado e empregador no momento do término do contrato.
12: Quando a reforma trabalhista foi votada, eu votei contra, o sindicato foi afastado e o trabalhador ia com o patrão, ou da RH, e quando o cálculo era feito, muitas vezes era lesado, roubava o direito do trabalhador. Naquele momento, o sindicato precisaria estar junto. E esse projeto, ele exatamente repõe a presença do sindicato na hora da rescisão. O sindicato tem os seus técnicos e os próprios sindicalistas sabem fazer esse cálculo corretamente para nenhum trabalhador ser lesado. E esta votação que nós fizemos, que eu pude ser o relator na Comissão do Trabalho, repõe este direito para o nosso trabalhador. Nenhum trabalhador pode ser lesado.
11: Entre as medidas, o texto estabelece a intervenção sindical prévia como um procedimento necessário para demissões sem justa causa, sejam elas individuais ou coletivas. A proposta também exige que a extinção do contrato por acordo entre empregado e empregador também seja homologada pelo sindicato ou pelo Ministério do Trabalho. Além disso, o texto determina que a cláusula de arbitragem em contratos de trabalhadores com remuneração superior a 2 vezes o teto do INSS só será válida se tiver assistência sindical. A proposta deverá ser votada agora pela Comissão de Constituição e Justiça e depois pelo plenário. Da Rádio Câmara de Brasília, Emanuele Brasil.
10: Agricultura.
1: Comissão aprova a proposta que apoia práticas sustentáveis na agricultura familiar. O repórter José Carlos Oliveira explica as medidas.
13: Duas comissões da Câmara dos Deputados aprovaram um projeto de lei que inclui incentivos a práticas sustentáveis de produção agropecuária na Lei da Agricultura Familiar, que está valendo desde 2006. Se virar em lei, os incentivos de crédito e o apoio às mulheres agricultoras passarão a constar formalmente da Política Nacional da Agricultura Familiar e Empreendimentos Familiares Rurais. Relator na Comissão de Agricultura, o deputado Enderson Pinto do Pará, explica algumas das práticas sustentáveis previstas no texto.
14: Para recuperação de pastos e solos, por exemplo, que é cada vez mais trabalhar práticas sustentáveis que possam garantir o aumento da produtividade e redução aí nos desmatamentos e também recuperar as áreas degradadas, para nós é fundamental. O projeto ele traz 2 viés. O primeiro, para quem faz esse tipo de prática, ele incentiva ou doação financeira, como também acesso ao crédito com juros mais reduzido.
13: A proposta também foi aprovada na Comissão de Defesa dos Direitos da Mulher, sobretudo em relação às linhas especiais de crédito rural destinadas às agricultoras, como ressalta Enderson Pinto.
14: Ele traz algo mais diferenciado ainda para as mulheres rurais, ou seja, as mulheres que também vivem do setor agropecuário, terem acesso a um financiamento com juros ainda mais baixos, porque hoje, de forma geral, há sim essa discrepância ainda nessa questão da equidade, nesse tratamento entre os gêneros, e isso é uma preocupação.
13: O projeto de apoio a práticas sustentáveis na agricultura familiar já foi aprovado pelo Senado e depende apenas da aprovação final das comissões de Finanças e Tributação e de Constituição e Justiça da Câmara. Da Rádio Câmara de Brasília, José Carlos Oliveira.
10: Meio Ambiente.
0: Comissão aprova projeto que incentiva a reciclagem e gera desconto nas contas de luz e água. A repórter Júlia Lopes nos conta como vai funcionar.
15: O Brasil produz mais de 77 milhões de toneladas de lixo por ano e cerca de 40% desse total ainda é destinado a lixões em todo o país. Para incentivar a reciclagem e enfrentar esse problema, a Comissão de Desenvolvimento Urbano da Câmara dos Deputados aprovou uma proposta apresentada pela deputada Fernanda Pessoa, do Ceará. O projeto de lei cria o programa Recicla Clash, que prevê a concessão de um tipo de cashback ou crédito financeiro para pessoas que realizarem a reciclagem correta de resíduos sólidos. Esse valor poderá ser convertido em descontos nas contas de energia elétrica e de água. O projeto tem como objetivo reduzir o descarte irregular de materiais recicláveis no meio ambiente, promover a educação ambiental e estimular o consumo consciente. A iniciativa também busca fortalecer a participação de cooperativas e catadores de recicláveis, além de incentivar a economia circular. Segundo dados da Associação Brasileira de Resíduos e Meio Ambiente, do total de lixo produzido no país, cerca de 72 milhões de toneladas são coletadas diretamente nas residências. Para se ter uma dimensão desse volume, ele seria suficiente para cobrir aproximadamente 3.400 campos de futebol. De acordo com o texto do projeto, o funcionamento do programa começa com o cadastro do consumidor em uma plataforma digital vinculada à iniciativa. Nesse momento, a pessoa informa seus dados pessoais e associa as contas de água e de energia elétrica. Em seguida, os resíduos recicláveis devem ser levados aos pontos de coleta credenciados como cooperativas de reciclagem, ecopontos ou estabelecimentos parceiros. Na entrega, o material é pesado e registrado no sistema, gerando uma pontuação proporcional ao volume e ao tipo de resíduo reciclado. Essa pontuação acumulada é então convertida em crédito financeiro, garantindo descontos diretos nas contas de água e de luz. Após a regulamentação pelo governo federal, a gestão do programa ficará sob responsabilidade do Ministério do Meio Ambiente, em parceria com as Agências Nacionais de Energia Elétrica, a ANEEL, e de Águas e Saneamento Básico, a ANA. Para o relator da proposta, deputado Cobalcini, do MDB de Santa Catarina, a medida, que já é adotada em outros países, traz benefícios tanto para a população quanto para o meio ambiente.
16: Será importantíssimo para o Brasil, porque premia, né, quem recicla, vai receber um valor como prêmio, e premia o meio ambiente, porque nós daremos o destino correto para todo o lixo, especialmente o lixo reciclado.
15: O projeto, que busca ampliar a reciclagem correta por meio de descontos nas contas de água e luz, segue agora para análise na Comissão de Minas e Energia. Da Rádio Câmara de Brasília, Júlia Lopes.
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10: Educação.
1: Comissão aprova tratamento diferenciado para estudantes com mandatos em entidades representativas. A repórter Mônica Tati nos conta como serão as regras.
18: Universitário que exerce mandato em entidade estudantil poderá ter tratamento diferenciado na sua instituição de ensino. É o que prevê projeto em análise na Câmara dos Deputados, que estabelece métodos específicos para controle de rendimento e frequência dos estudantes que atuam em entidades representativas como a UNE, as Uniões Estaduais de Estudantes e os DCEs, os Diretórios Centrais dos Estudantes. O relator na Comissão de Educação da Câmara, o deputado Pedro Quizai, do PT de Santa Catarina, destaca a importância de garantir mecanismos que permitam que os estudantes possam conciliar seus estudos com a participação na política. Pedro Quizai explica que o projeto garante que os estudantes que compareçam a eventos oficiais, como assembleias ou congressos, possam recuperar as avaliações e o conteúdo das disciplinas em outro momento.
19: E não seja prejudicado porque está exercendo o direito à cidadania, à organização estudantil e à defesa dos direitos dos estudantes. Isso é muito importante porque reconhece, de um lado, a importância da escola, da educação, da sala de aula, da avaliação, mas ao mesmo tempo legitima e fomenta e apoia a organização estudantil, porque isso produz liderança e cidadania.
18: A proposta, que prevê tratamento diferenciado para os universitários que possuem mandato em entidade estudantil, ainda vai ser votado pela Comissão de Constituição e Justiça. Se for aprovado sem modificações, pode seguir direto para a sanção do presidente da República. Da Rádio Câmara de Brasília, Mônica Tati.
0: Termina agora o Jornal Câmara dos Deputados, produzido pela Rádio Câmara. O programa teve trabalhos técnicos de Wellington Teles e apresentação de Luciana Vieira e Tércia Guimarães. Boa noite para você.
1: Uma boa noite. Você fica agora com as notícias do Tribunal de Contas da União.
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5: 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Oito e dois.
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10: Alô, galera, estamos chegando com mais um Painel Flashback no seu rádio, segunda-feira gostosa. A partir de agora, você viaja junto com seu amigo Dani Alexandre e recorda grandes sucessos da música internacional. E abrimos o programa de hoje recordando cantora americana do estilo R&B, que fez muito sucesso nos anos de 1970 e 1980. E vamos recordar um grande sucesso dessa cantora que conquistou corações. Música do ano de 1984 com ela, Rose Royce, Magic Towns. O Painel Flashback está no ar pra você.
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1: Eu vou fazer o primeiro intervalo de hoje. Daqui a pouquinho tem mais painel. Não saia daí.
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0: 8 e 18.
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2: De volta no seu rádio com mais Painel Flashback. Peter Allen, I Go to Rio.
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0: 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Você recorda aqui com o Dani Alexandre. Daqui a pouquinho tem mais. Então saia daí.
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1: O serviço de streaming Prime Video da Amazon anunciou que a série Off Campus terá uma segunda temporada. Os episódios dessa nova temporada adaptarão o terceiro volume da saga Amores Improváveis, O Jogo. Lembrando que a primeira temporada está disponível no Prime Video e é um fenômeno global.
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3: Oito e trinta e três.
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1: De volta com mais saudade dessa segunda-feira. Boogie Oogie Boogie. A Taste of Honey no Painel.
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1: Eu vou fazer mais um intervalo rapidinho. Daqui a pouquinho tem mais Painel Flashback, tem mais saudade. Não saia daí.
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3: 8:47.
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1: De volta no seu rádio, aqui a saudade não tem idade. Músicas para recordar bons momentos. KC and the Sunshine Band, That's the Way I Like It. Do Painel Flashback, vem curtir.

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1: Vamos encerrando mais um painel flashback. Amanhã eu volto do mesmo horário com muito mais saudade, com muito mais recordação. Abraço a todos. Obrigado pela audiência, pelo carinho. Tchau, tchau.
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Sejam todos muito bem-vindos. É segunda-feira, meu povo, 1º de junho de 2026. O Interligados tá começando daquele jeitão gostoso que você já conhece. Comigo, Gil Godoy, a locutora mais maluquete do seu rádio, a mais pirada, a mais fora do padrão. Tudo bem? Tá com aquela ressaca lascada, aquela dor de cabeça, precisando tomar um engove, não é mesmo? O fígado tá aí, né? Só repunando. Credo! Bora tomar aquela cuia de café, porque a semana já começou e um mês novinho também pra você escrever com aquela letra linda, cursiva de forma. Bora! pedidomusical.com.br ou pelo Instagram de Gil Godoy. Chega mais aí, fique super à vontade por aqui. Eu chego chutando a boca da preguiça.